0: de ofício.
1: A regularização é destinada a empresas privadas, órgãos públicos e entidades sem fins lucrativos, que pagam PIS, PASEP e COFINS. A iniciativa faz parte da ação de regularização de créditos da Receita Federal e busca o ajustamento espontâneo das obrigações tributárias. De acordo com a Receita, existem inconsistências que somam R$1,3 bilhão. Os avisos para regularização foram enviados pelos Correios e para a Caixa Postal do Contribuinte no portal ECAC, o Centro Virtual de Atendimento. Para fazer a regularização, não é preciso comparecer às unidades da Receita, nem enviar comprovação das retificações. O prazo para que esses contribuintes façam os pagamentos sem a incidência de juros de ofício vai até o dia 10 de novembro. Após essa data, a Receita Federal vai realizar novas verificações e os contribuintes que não efetuarem os pagamentos serão fiscalizados. Na última edição dessa ação, foram regularizados R$900 milhões. Thaísa Vitória para a Voz do Brasil.
2: Há um ano, o Brasil dava um passo importante para garantir os direitos das crianças e adolescentes. Era sancionado o ECA Digital.
0: Inspirado no Estatuto da Criança e do Adolescente de 1990, que foi um marco para a proteção dos pequenos, o ECA Digital trata das obrigações das plataformas com a segurança deles, também no ambiente virtual.
2: Mais cedo, eu conversei com o diretor da Agência Nacional de Proteção de Dados, IAG Miola, sobre os avanços desse novo marco legal e as mudanças que estão sendo implementadas para uma navegação mais saudável nas mídias digitais. Acompanhe. Diretor, bem-vindo à Voz do Brasil para a gente falar desse marco que é a criação do ECA Digital, né? O que, que o senhor destaca como principais avanços trazidos por essa legislação ao longo desse período?
3: Acho que tem uma mensagem central dessa legislação para as plataformas digitais, que é que a partir de agora elas têm um dever de atuar preventivamente para evitar que danos e riscos para crianças e adolescentes sejam consumados, para que eles aconteçam nas plataformas digitais. Então, é um dever de agir de maneira preventiva e proativa. As plataformas têm que, desde a concepção do produto que oferecem para crianças e adolescentes, e durante toda a operação desse produto, tem que tomar conta, né, tem que tomar medidas para que esse produto seja muito seguro para crianças e adolescentes. Isso se concretiza em uma série de obrigações que essa legislação cria para as plataformas digitais no Brasil. Então, por exemplo, as plataformas com o ECA Digital passam a ter um dever de adotar medidas que evitem que crianças e adolescentes sejam expostas a conteúdos ou práticas que podem colocar em risco a sua integridade física, como práticas conhecidas de incentivo ao suicídio ou automutilação. Uma outra obrigação muito concreta que o ECA Digital traz é o dever das plataformas digitais de prevenirem que o uso da plataforma ou do serviço digital seja compulsivo, excessivo por crianças e adolescentes. Então, há um dever aqui de mudar, né, incentivos que as plataformas às vezes fazem para um uso para as crianças e adolescentes ficarem conectadas excessivamente, né, de maneira, ou seja, são medidas para evitar o vício nas plataformas digitais. Um outro exemplo são obrigações das plataformas garantirem que crianças e adolescentes tenham contato apenas com conteúdos que sejam adequados à sua idade. E para mencionar um último exemplo aqui de uma obrigação das plataformas digitais criadas pelo ECA Digital, está a obrigação de que as plataformas ofereçam mecanismos de supervisão parental. O que significa isso? Ferramentas para que os pais, as mães, os responsáveis por crianças e adolescentes consigam acompanhar o uso das redes sociais e das plataformas em geral por crianças e adolescentes e fazer escolhas para que esse uso seja o mais seguro para essa criança e para esse adolescente. Então, por exemplo, limitar, né, ferramentas que permitam ao pai ou à mãe limitar o contato da criança ou do adolescente com estranhos, ferramentas que permitam limitar o tempo de uso e assim por diante.
2: Grande parte dessas obrigações está ancorada na questão da aferição da idade, né? Para que essas políticas sejam implementadas, é preciso fazer a aferição da idade. E está correndo o prazo para as plataformas se adequarem a isso. O que elas precisam fazer até o início do ano que vem?
3: Para cumprir uma obrigação que eu mencionei aqui, de garantir que crianças e adolescentes tenham contatos com conteúdos que são adequados à sua idade, a plataforma precisa saber se o usuário é ou não uma criança ou um adolescente. Então, precisa aferir a idade deste usuário. E o ECA Digital dá uma mensagem muito clara, principalmente para aqueles conteúdos, produtos e serviços que são considerados proibidos para crianças e adolescentes do ponto de vista da lei brasileira. Então, o álcool, o tabaco, as bets, né, os serviços de aposta, os conteúdos pornográficos, isso é considerado pela lei brasileira proibido para menores de 18 anos. Então, o que o ECA Digital, nesse caso, faz é proibir aquela autodeclaração. Então, o ECA Digital diz, ó, não funciona mais simplesmente ter aquela mensagenzinha de dizer eu tenho mais de 18 anos e poder acessar. Tem que ter um mecanismo que funcione de maneira adequada e efetiva. O que a NPD fez quando o ECA Digital entrou em vigor em março desse ano foi estabelecer um cronograma para que as plataformas consigam se adequar a essa obrigação, porque ela é uma obrigação também tecnicamente complexa, né? Então, a NPD, já em março desse ano, publicou uma série de orientações para as empresas, dizendo, ó, o que a gente espera desses mecanismos que vão ser adotados, que vocês devem adotar para aferir idade, é que eles tenham algumas características, que eles sejam confiáveis, como diz a lei brasileira. O que significa isso? Eles têm que ter acurácia, ou seja, eles têm que acertar a idade do usuário, né? Então, eles têm que ter alguma confiabilidade de que eles vão analisar de maneira adequada qual é a idade daquele usuário. Outra característica que a NPD diz que é importante é eles têm que ter robustez. O que significa isso? Não pode ser fácil fraudar esse mecanismo, senão ele não vai ser efetivo. Então, a gente viu alguns, né, sair na imprensa, antes mesmo do ECA Digital entrar em vigor, exemplos de crianças ou adolescentes que simplesmente, por exemplo, no mecanismo de aferição de idade que faz o reconhecimento facial, pintam uma barba para se passar por uma pessoa adulta. Se o mecanismo de aferição de idade não consegue identificar que isso é uma fraude, esse é um mecanismo que ele não é confiável. E tem que ser mecanismo também, outra característica importante, que respeitem a privacidade, que protejam os dados dos usuários. Então, a NPD começou orientando as plataformas sobre de que maneira elas devem adotar esses mecanismos. E o que a gente está fazendo desde março agora é detalhar esses requisitos técnicos para que as plataformas saibam exatamente o que a NPD, que é o órgão regulador responsável por fiscalizar essa obrigação, espera das plataformas. E a NPD também já começou a fiscalizar. Então, a gente já começou uma fiscalização, que a gente chama de monitoramento, que é para saber em que medida as empresas estão se adequando a essas obrigações. Quando o detalhamento técnico do que a NPD espera em relação a essa obrigação de aferição de idade estiver pronto, e a gente espera que isso aconteça nas próximas semanas, a NPD vai entrar numa nova fase, que é uma fase de fiscalização, aí eu diria a todo vapor. Que daí todo mundo sabe o que se espera, todas as plataformas sabem o que se espera dos mecanismos de aferição de idade, e aí a NPD vai começar a cobrar integralmente o cumprimento dessa obrigação. A gente já está monitorando, ou seja, já estamos acompanhando quem está adotando e estamos em diálogo com quem ainda não adotou e tem que adotar esse mecanismo de verificação de idade para entender como é que essas empresas estão planejando cumprir a lei, já que conforme o cronograma que a NPD divulgou, a partir de janeiro do ano que vem haverá uma cobrança muito intensa de que esses mecanismos estejam plenamente em funcionamento no nosso país.
2: E tem um outro prazo vencendo hoje também, que é o dos relatórios de transparência que eles têm que apresentar, né? Quais são as informações que têm que estar nesses relatórios?
3: Perfeito. Esses relatórios de transparência são algo também muito importante, uma obrigação nova que o ECA Digital trouxe para as plataformas. E é uma obrigação muito relevante, eu diria, porque é a maneira pela qual o ECA Digital obriga as empresas a prestarem contas de como é que elas estão atuando para cumprir todas essas obrigações do ECA Digital. E hoje, como você muito bem ressalta, é o prazo que a NPD determinou para as empresas fazerem a publicação, pela primeira vez no Brasil, desse relatório de transparência. Quem é que tem que publicar esse relatório de transparência de acordo com a lei? Todas as empresas ou plataformas que tenham pelo menos 1 milhão de usuários, que sejam crianças e adolescentes. E tem a obrigação de publicar um relatório de transparência nos seus próprios sites, em português, para que todos os usuários no Brasil consigam compreender, contendo informações como quais são os canais de denúncia disponíveis dentro dessa plataforma para receber denúncias e como é que essa plataforma processa eventuais denúncias, né, de violações que estejam acontecendo dentro da plataforma. Outra informação que precisa conter esse relatório de transparência. As empresas vão ter que mostrar dados sobre quantas denúncias recebem, como é que processam, né, essas denúncias, como é que moderam conteúdos, como é que fazem a moderação de contas, né, se decidem, por exemplo, bloquear determinados usuários por desrespeito às regras da plataforma ou às regras do ECA Digital, como é que isso funciona. E um terceiro conjunto de informações também muito importante que deve constar nesse relatório de transparência diz respeito à avaliação de impacto das plataformas sobre os seus próprios serviços, ou seja, as plataformas vão ter que publicar ou publicizar quais são os principais riscos que identificam nos seus produtos e serviços para crianças e adolescentes. Então, é um conjunto de informações muito importante para que a sociedade brasileira como um todo consiga acompanhar de que maneira as plataformas estão se adequando e cumprindo essas obrigações criadas pelo ECA Digital no Brasil.
2: Muito bem, nós conversamos com o IAG Miola, diretor da Agência Nacional de Proteção de Dados. Muito obrigada, diretor, pela sua entrevista à Voz do Brasil.
3: Obrigado.
0: Empresas de transporte que pagarem abaixo do peso mínimo do frete agora correm o risco de serem punidas.
2: A Agência Nacional de Transportes Terrestres, a ANTT, vai suspender o registro das transportadoras que descumprirem de forma recorrente o valor do frete.
4: A Agência Nacional de Transportes Terrestres, a ANTT, iniciou os procedimentos para suspender cautelarmente empresas que descumprem de forma reiterada o piso mínimo do frete rodoviário. A suspensão do Registro Nacional de Transportadores Rodoviários de Cargas, o RNTRC, vai ser publicada no Diário Oficial da União e terá efeito 72 horas depois. O prazo pode variar de 5 a 30 dias para empresas que acumularem mais de 4 autuações em datas diferentes, no período de 6 meses, quando houver risco de continuidade das irregularidades. A fiscalização foi reforçada por novas regras que ampliaram o controle das operações de transporte. A repetição das infrações também pode levar ao cancelamento do RNTRC por até 2 anos e à multa de até R$1 milhão. As medidas não se aplicam ao transportador autônomo de cargas que atua exclusivamente como contratado. Claudimário Carvalho, para a Voz do Brasil.
2: A Semana Nacional de Trânsito começa amanhã, 18 de setembro.
0: O tema é Desacelere, seu bem maior é a vida.
2: Este ano foi feito um debate de como colocar a ciência a serviço da vida no trânsito.
0: O objetivo é traçar novas estratégias para diminuir os acidentes de trânsito no país.
5: Os acidentes de trânsito causam cerca de 1.200.000 mortes por ano no mundo, segundo a Organização Mundial da Saúde. E o Brasil ocupa o segundo lugar no número de óbitos por esses sinistros. Durante a abertura da Semana Nacional de Trânsito, especialistas em trânsito e segurança viária nacionais e internacionais discutiram pela primeira vez como colocar a ciência a serviço da vida no trânsito. Os técnicos vão usar como ponto de partida dados do Centro Nacional de Estudos de Sinistros de Trânsito na investigação preventiva de acidentes graves. Criado em maio, o SINEST é inspirado no modelo do CENIPA, que investiga acidentes aeronáuticos. Para o ministro dos Transportes, Jorge Santoro, o objetivo é transformar conhecimento científico em prevenção.
6: O CENIPA é referência não só no Brasil, mas no mundo inteiro, e a gente foi beber dessa experiência para a gente poder avançar num novo ciclo de estudos em que a gente consiga produzir materiais fundamentais para a gente avaliar o que precisa ser feito para a gente poder ter uma agenda de correção. O trabalho nosso aqui é identificar as causas, buscar novos caminhos para resolver esses problemas e para a gente evitar novos acidentes.
5: A ideia é abrir um espaço de diálogo, cooperação e construção conjunta para aproximar experiências internacionais da realidade brasileira. Para o secretário nacional de trânsito, Adroaldo Catão, com o Centro Nacional de Estudos de Sinistros de Trânsito, o Brasil inaugura um novo modelo de gestão de trânsito.
7: O debate tem que se dar sobre os dados e até que ponto aqueles dados podem ou não levar a iniciativas A, B, C e analisar as consequências, analisar os resultados. Isso é muito importante.
5: A Semana Nacional de Trânsito 2026 vai de 18 a 25 de setembro, período em que o país amplia a mobilização e a reflexão sobre a segurança viária e sobre a responsabilidade que cada um tem na construção de um trânsito mais seguro. O tema das ações de 2026 é Desacelere, seu bem maior é a vida. Reportagem Cleide Lopes.
2: Bom, como nós ouvimos aí na matéria da Cleide Lopes, o conhecimento científico pode contribuir em diversas áreas da nossa vida. É disso que a gente trata no quadro Ciência na Prática.
0: E hoje o assunto é sobre um inseto fundamental para o equilíbrio da natureza, a abelha.
2: Você sabia que existem milhares de espécies além daquela tradicional que produz mel e tem ferrão?
0: Uma pesquisa da Universidade de São Paulo se dedica a decifrar a evolução desse animal importante para a produção de frutos e reprodução de plantas.
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9: Muito além dos zumbidos nos jardins, as abelhas guardam uma diversidade surpreendente de espécies nativas.
10: Eu sou Eduardo Almeida, sou biólogo, professor do Departamento de Biologia da Universidade de São Paulo. A pesquisa que nós desenvolvemos se baseia principalmente no entendimento da diversidade de abelhas. A pesquisa ela teve, né, para diferentes grupos de abelhas que nós pesquisamos, e eu vou dar uma ênfase às abelhas como um todo, e as abelhas sem ferrão. Eu acho que nos últimos 30, 40 anos, nós pudemos entender a evolução das abelhas de uma forma como não havia um precedente anteriormente. Mais recentemente, nós tivemos avanços muito importantes da genética e até mesmo de comparações entre genomas de grupos de abelhas. Isso abriu uma janela para a compreensão das diferenças e das similaridades, que foi muito importante para o entendimento da evolução dos seres vivos.
9: Ao cruzarem dados de DNA com a anatomia detalhada dos insetos, cientistas da USP mapearam como as abelhas se transformaram ao longo de milhões de anos, um conhecimento crucial para proteger espécies e garantir a polinização nas lavouras.
10: As abelhas são conhecidas da toda a população, mas normalmente não se entende a quantidade de espécies que existem, as diferenças entre elas. Então foram duas pesquisas similares, né, que buscaram então entender a história evolutiva, produzindo então um avanço, fornecer um norte. E mais recentemente nós fizemos duas publicações que documentaram então as diferenças anatômicas e nos permitem então entender como a anatomia das abelhas evoluiu ao longo dessa história. Essa etapa então concluiu, né, um passo importante da pesquisa proposta, e os desenvolvimentos previstos para o futuro incluem o entendimento de questões específicas, né, a evolução de determinados comportamentos que tem consequências para entendimento da diversidade, as perspectivas para interações desses grupos de organismos com plantas e com outros organismos ao longo do tempo evolutivo.
9: Acompanhe a pesquisa na página da Universidade de São Paulo. E esse foi o Ciência na Prática, com produção de Warby Calil e edição de Edinaldo Júnior. E nosso encontro com o Saber Científico volta na próxima semana. Até lá!
2: O valor da produção agrícola brasileira alcançou mais de 920 bilhões de reais.
0: Os destaques foram para as culturas de soja e milho.
11: 927 bilhões e 200 milhões de reais. Esse foi o valor alcançado pela produção agrícola brasileira em 2025, segundo dados divulgados nesta quinta-feira pelo Instituto Brasileiro de Geografia e Estatística, o IBGE. O valor é 18,4% maior do que havia sido registrado em 2024. O avanço na produção brasileira foi impulsionado por culturas como a soja e o milho, que juntas responderam por quase 90% da produção de grãos do Brasil. Henrique Noronha, analista da pesquisa do IBGE, explica os fatores que influenciaram no resultado.
12: Questões climáticas propiciaram uma melhor condição na condução das culturas nas principais regiões produtoras. Como as condições climáticas foram favoráveis, a gente teve aumento de produtividade na maioria das lavouras, com exceção de algumas regiões no Rio Grande do Sul e o Oeste Paranaense e áreas do Nordeste que sofreram com a seca.
11: O Centro-Oeste superou o Sudeste e assumiu o primeiro lugar no ranking de valor da produção agrícola, com alta de quase 32%, totalizando 288 bilhões de reais. Somente o estado do Mato Grosso foi responsável por quase 18% de toda a produção nacional. Em todo o país, a área colhida foi de mais de 100 milhões de hectares, aumento de 4,2% em relação a 2024. Reportagem Gabriela Noronha.
2: E essas foram as notícias do governo federal.
0: Uma realização da Secretaria de Comunicação Social da Presidência da República.
2: Com produção da empresa Brasil de Comunicação.
0: Fique agora com as notícias do Poder Judiciário e do Congresso Nacional. Uma boa noite.
2: Boa noite e até amanhã.
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15: STF suspende decisão que determinava a execução de emendas parlamentares de 2025 em Teresina, Piauí.
16: Para o STJ, criptomoedas podem ser usadas para pagar obrigações contratuais e variação de valor não é justificativa para invalidar negócio.
15: Acordo de 193 milhões de reais beneficia quase 800 trabalhadores na Bahia.
16: Boa noite, eu sou o Arthur Filho.
15: E eu sou Walter Lima.
16: O Supremo Tribunal Federal suspendeu a decisão que determinava a execução de emendas parlamentares de 2025 em Teresina, no Piauí.
15: A decisão foi do presidente do STF, ministro Edson Fachin, que analisou um pedido de suspensão contra decisão do Tribunal de Justiça do Piauí, que havia atendido à solicitação de um vereador de Teresina para determinar o pagamento das emendas. Carolina Chaves.
17: No Supremo, a suspensão foi pedida pelo município de Teresina, que argumentou o risco de grave lesão à economia pública. O município alegou que o cumprimento da ordem exigiria anular despesas já programadas, podendo comprometer serviços nas áreas de saúde, educação e infraestrutura. Ao acolher o pedido do município, o ministro Edson Fachin verificou que as 9 emendas somam valores que não foram empenhados no ano passado nem inscritos em restos a pagar. Por isso, a execução causaria uma mudança no orçamento deste ano. O presidente do Supremo ressaltou que, embora as emendas parlamentares individuais sejam de execução obrigatória, a implementação precisa seguir as normas legais de planejamento e execução das despesas.
16: É válida a cláusula de contrato que prevê o uso de criptomoedas na compra de bens entre particulares.
15: Para o STJ, o negócio é válido mesmo que esses aditivos digitais não sejam considerados moeda de curso obrigatório no Brasil como o real. Fátima Uchoa.
18: A vendedora de um carro e de um imóvel ajuizou ação de rescisão contratual e nulidade de cláusulas contratuais que previa uma transferência de um tipo de criptomoeda como parte do pagamento. O Tribunal de Justiça de Santa Catarina determinou a rescisão do contrato de compra e venda do imóvel, mas manteve a validade quanto ao do veículo. No STJ, a relatora ministra Nancy Andrighi apontou que a lei assegurou que esses ativos digitais possuem valor e podem ser usados em pagamentos ou investimentos, e por sofrer variações no poder de compra, as partes devem avaliar os riscos antes de aceitar a criptomoeda como forma de pagamento.
16: Aplicativo e-título passa a enviar alertas com orientações para as eleições 2026.
15: As notificações reforçam informações sobre serviços da Justiça Eleitoral. RIMAC Souto.
19: O Tribunal Superior Eleitoral iniciou o envio das notificações oficiais pelo aplicativo e-título. Os alertas orientam eleitoras e eleitores com informações dos serviços eleitorais, consulta aos locais de votação e contribui para o enfrentamento da desinformação. O aplicativo substitui o título eleitoral de papel para quem tem a biometria cadastrada e fotografia no aplicativo e pode ser utilizado como documento de identificação no momento da votação. O e-título está disponível gratuitamente nas lojas oficiais de aplicativos para Android e iOS. É importante manter o aplicativo atualizado e ficar atento aos comunicados oficiais emitidos pelo TSE ao longo do período eleitoral.
16: Acordo de 193 milhões de reais beneficia quase 800 trabalhadores na Bahia.
15: A ação faz parte da Semana Nacional da Execução Trabalhista, mutirão promovido para acelerar o pagamento de dívidas judiciais trabalhistas. Larissa Batista.
20: 761 trabalhadores fecharam por meio do Sindipetro um acordo de 193 milhões de reais com a Petrobras. A negociação foi feita pela Justiça do Trabalho, na Bahia. E eles são apenas algumas das milhares de pessoas beneficiadas pelo mutirão da Justiça do Trabalho em todo o país. Já foram arrecadados mais de 3 bilhões de reais em cerca de 56 mil audiências, realizadas nesta edição da Semana Nacional da Execução Trabalhista.
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16: A você, uma boa noite.
15: E até amanhã.
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21: Eu sou Humberto Pinheiro e estes são os destaques de hoje do Jornal do Senado, que começa agora. Lei do Redata cria incentivos fiscais para a instalação de data centers no Brasil. Novas regras da ANAC prevêem multa e suspensão para passageiros indisciplinados. Senado vai analisar marco legal para reduzir riscos e atividades com agentes biológicos. Boa noite. A Presidência da República sancionou a Lei do Redata, que cria incentivos fiscais para instalação e ampliação de centros de processamento de dados, os data centers. A medida busca estimular investimentos no setor e fortalecer a infraestrutura digital do país. Em contrapartida aos benefícios fiscais, as empresas terão de cumprir regras e metas previstas na legislação. A nova lei também estabelece punições para os casos de descumprimento das exigências e dos compromissos assumidos pelos beneficiários. Repórter Douglas Castilho.
22: Com as novas regras, o Estado brasileiro abrirá mão já esse ano de arrecadar o equivalente a 5,2 bilhões de reais em troca de incentivar um setor considerado estratégico pelos parlamentares. As isenções de impostos serão concedidas na compra de produtos de tecnologia da informação e comunicação, além de componentes eletrônicos a serem utilizados nas novas infraestruturas. A líder do governo no Senado Federal, senadora Tereza Leitão, do PT de Pernambuco, manifestou otimismo com o texto.
23: O Brasil deve ser potência da economia digital, conciliando soberania tecnológica, desenvolvimento, sustentabilidade e segurança pública.
22: Durante a audiência pública no Senado, especialistas apresentaram preocupações com a sustentabilidade ambiental e social dos empreendimentos. Por isso, a lei traz mecanismos de contrapartida para que a empresa participe do Redata, como firmar o compromisso com energia limpa e eficiência hídrica. Caso os requisitos não sejam cumpridos, a empresa deverá pagar todos os tributos isentos com juros, além de multa de mora.
21: E as novas regras da ANAC para passageiros indisciplinados já estão em vigor. A resolução classifica as condutas de acordo com a gravidade e prevê punições que vão de orientações a multas de até R$ 17.500. Em casos mais graves, o passageiro pode ter o direito de voar suspenso por até 12 meses. Entre as condutas consideradas gravíssimas estão agressões físicas contra tripulantes, atentados contra a dignidade sexual e tentativas de acesso não autorizado à cabine de comando. A reportagem é de Luísa Mello.
24: As novas regras da Agência Nacional de Aviação Civil, a ANAC, para passageiros indisciplinados, começam a valer a partir desta semana. Os casos de má conduta devem ser classificados de acordo com a gravidade e as punições variam de instruções ao passageiro a multa de R$ 17,5 mil e suspensão temporária do direito de voar por até 12 meses, para casos considerados como graves e gravíssimos. Entre os comportamentos julgados como gravíssimos estão incluídos violência física contra membro da tripulação e atentado contra a dignidade sexual de tripulante ou passageiro. Ricardo Mota, especialista em direito do consumidor, aponta que um dos maiores desafios das novas normas é a aplicação prática.
25: A régua ficou mais clara no papel. A régua real só vai aparecer quando os primeiros casos concretos forem discutidos, seja na justiça, seja nos canais de defesa do consumidor.
24: As regras são válidas para voos domésticos, incluindo trechos nacionais conectados a voos internacionais.
21: Música. Para reduzir riscos de atividades com vírus, bactérias, toxinas e outros agentes biológicos, o senador astronauta Marcos Pontes, do PL de São Paulo, apresentou um projeto de lei que cria um marco legal da biossegurança e bioproteção. O texto apresenta diretrizes de produção, armazenamento, transporte e descarte de materiais biológicos para instituições que vão desde universidades e laboratórios de diagnóstico médico até grandes centros de pesquisa tecnológica, sem engessar a liberdade científica. Repórter Márcio Maturana.
1: O avanço acelerado da biotecnologia traz oportunidades, mas também traz preocupação sobre segurança. Por isso, o senador astronauta Marcos Pontes, do PL de São Paulo, apresentou um projeto de lei que cria o Marco Legal da Biossegurança e Bioproteção, com regras claras para qualquer atividade que envolva agentes biológicos, como vírus, bactérias, toxinas ou materiais genéticos. São diretrizes de produção, armazenamento, transporte e descarte que deverão ser seguidas por instituições que vão desde universidades e laboratórios de diagnóstico médico até grandes centros de pesquisa tecnológica, sem engessar a liberdade científica. O texto aguarda a definição das comissões por onde deverá ser discutido e votado. As medidas de biossegurança são ações práticas para evitar que um vírus, bactéria ou toxina escape por acidente ou contamine profissionais e o meio ambiente. Já as medidas de bioproteção são controles para impedir ações como roubo, sabotagem e uso indevido de informações. O projeto prevê também a criação de uma coordenação nacional permanente e um sistema integrado de informações para proteger dados de segurança nacional. Sobre tecnologia biológica com inteligência artificial e outras semelhantes, o projeto cria a categoria de pesquisa de uso duplo de preocupação. São considerados estudos com fins legítimos, mas que podem ser usados para causar dano. Neste caso, precisa passar por avaliação e supervisão adicionais. Na justificativa do projeto, o senador informa que, apesar de o Brasil já ter legislações importantes nessa área, existem lacunas que podem ser preenchidas de forma moderna, integrada e acessível.
3: Eleições 2026.
21: Neste ano, o eleitor irá votar em dois senadores. Mas atenção, são dois senadores diferentes. Um voto para cada candidato ou candidata. Primeiro, o eleitor escolherá um candidato e confirmará a escolha. Em seguida, registrará o outro voto. Se o eleitor repetir o mesmo número nas duas oportunidades, apenas o primeiro voto será considerado válido. O segundo será anulado automaticamente pela urna eletrônica. Também é importante lembrar que na votação para senador não é possível votar na legenda, ou seja, o eleitor não poderá digitar apenas o número do partido. Caso isso aconteça, o voto para senador será considerado nulo. No dia da eleição, é permitido levar os números dos candidatos anotados no papel. O primeiro turno da eleição ocorre no dia 4 de outubro. E para ajudar o cidadão a se informar melhor, o Senado Federal criou uma página especial para a cobertura das eleições. O site pode ser acessado por meio do endereço senado.leg.br/eleições. E foi sancionada a lei que cria a Política Nacional de Minerais Críticos e Estratégicos. A medida busca estimular a pesquisa, a extração, o beneficiamento e a transformação desses materiais no Brasil, com incentivos de até 7 bilhões de reais para projetos do setor. Os minerais críticos e estratégicos são utilizados em tecnologias como carros elétricos, painéis solares, smartphones e equipamentos de alta tecnologia. Mais informações com o repórter Rodrigo Rezende.
4: Após a aprovação pelo Senado Federal, foi sancionada a lei que cria a Política Nacional de Minerais Críticos e Estratégicos. A nova legislação determina o foco no processamento destes minerais, também conhecidos como terras raras, no território nacional. A senadora Tereza Leitão, do PT de Pernambuco, afirma que a lei traz ainda responsabilidade ambiental.
5: Ele cria o certificado mineral de baixo carbono e o cadastro nacional de projetos de minerais críticos e estratégicos. Nós não vamos produzir só para exportar.
23: nós vamos produzir também para nossa utilização.
4: Estão previstos até 7 bilhões de reais em incentivos do Estado para projetos envolvendo os minerais. O senador astronauta Marcos Pontes, do PL de São Paulo, destaca que a medida pode transformar o futuro do país.
6: Nós temos condição de enriquecer terras raras aqui no Brasil, que são utilizadas por uma série de aplicações estratégicas para o país. Nós temos o material, temos os cientistas.
4: As terras raras são um grupo de 17 elementos químicos utilizados na fabricação de diversos tipos de eletrônicos, ímãs para turbinas de energia eólica e em equipamentos da indústria da defesa.
21: Com trabalhos técnicos de Eliseu Caires, o Jornal do Senado fica por aqui. Acompanhe agora as notícias da Câmara dos Deputados. Boa noite e até amanhã.
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8: O projeto prevê incentivo à compra de livros com a criação do Pix da Leitura.
9: Avança a regulamentação da divulgação de imagens de crianças na internet.
8: Câmara define regra para nomear doença transmissível e evitar preconceito.
9: Boa noite. Os deputados aprovaram uma proposta que estabelece regras sobre a nomenclatura de doenças transmissíveis com o objetivo de evitar discriminações. A repórter Paula Bittar tem mais detalhes sobre a proposta.
10: A Comissão de Constituição e Justiça da Câmara aprovou um projeto que define regras para a nomenclatura de doenças transmissíveis no Brasil. O objetivo é evitar nomes que causem

0: patogênico. Ficam proibidos termos que provoquem medo ou que tragam referências geográficas, nomes de pessoas, grupos étnicos, ocupações ou outros organismos que não o próprio patógeno. Segundo o autor da proposta, deputado Sérgio Souza, do MDB do Paraná, a mudança na legislação é urgente para evitar desinformação e violência. Ele citou como exemplo os ataques contra macacos ocorridos após a associação equivocada desses animais com o vírus monkeypox ou varíola dos macacos. A proposta que define regras para a nomenclatura de doenças transmissíveis no Brasil segue agora para análise do Senado. Da Rádio Câmara de Brasília, Paula Bittar.
1: Saúde.
2: Projeto de Zé Silva do União de Minas Gerais garante a aplicação domiciliar pelo SUS de vacinas e imunobiológicos previstos no Programa Nacional de Imunizações para pessoas com transtorno do espectro autista. Ele argumenta que o objetivo é reduzir o impacto dos deslocamentos.
3: O autismo, ele não é uma doença, ele é uma condição de vida, e essa condição de vida é preciso o mundo adaptar. Então, para que deslocar essa pessoa para a unidade de saúde, para a unidade básica de saúde? Por isso, é um projeto que parece muito simples, mas ele tem um alto impacto na vida das famílias e das pessoas autistas.
4: De acordo com Zé Silva, a proposta não gera impacto financeiro para o Estado porque utiliza a estrutura já existente das equipes de saúde da família. Ele acrescenta que a iniciativa faz parte de um conjunto de ações voltadas à inclusão.
2: A Câmara analisa projeto que institui o Programa Nacional de Atenção Integral à Obesidade no SUS. A proposta de Fausto Pinato, do União de São Paulo, estabelece uma linha de cuidado prioritária para pessoas com obesidade de alto grau e comorbidades, com atendimento nas unidades básicas de saúde.
4: Segundo Fausto Pinato, o tratamento deve combinar acompanhamento médico, nutricional, psicológico e atividade física. Ele reforça que o projeto prevê ainda o acesso a medicamentos já incorporados ao SUS com aplicação supervisionada nos postos de saúde.
2: Pinheirinho, do PP de Minas Gerais, apresentou o projeto que garante o fornecimento gratuito e contínuo nas unidades básicas de saúde de medicamentos que combinam corticoide inalatório e broncodilatador para tratar a asma pelo SUS. Segundo o texto, a entrega será feita mediante receita médica e cadastro do paciente.
4: De acordo com Pinheirinho, esses remédios já são aprovados pelo SUS, mas hoje ficam concentrados em farmácias especializadas, o que dificulta o acesso. Para ele, descentralizar a distribuição ajuda a prevenir crises graves, evita internações e reduz mortes causadas pela asma.
2: É de autoria de Eduardo da Fonte, do PP de Pernambuco, projeto que obriga maternidades a orientar pais ou responsáveis sobre os cuidados essenciais com o recém-nascido antes da alta hospitalar. Ele aponta que a matéria prevê capacitação prática para prevenir acidentes como engasgos.
4: Eduardo da Fonte explica que o treinamento poderá incluir demonstração com simuladores anatômicos, além de orientações sobre alimentação, higiene e sono seguro. O deputado ressalta que a preparação dos cuidadores pode reduzir mortes evitáveis durante a primeira infância.
2: Gervásio Maia, do PCdoB da Paraíba, apoia a criação da Frente Parlamentar em Defesa da Política Nacional de Plantas Medicinais e Fitoterápicos. O deputado integra o grupo que assinou o pedido de registro do colegiado na Câmara em março deste ano.
4: Gervásio Maia ressalta que a medida também beneficia a agricultura familiar por incentivar o cultivo orgânico de plantas medicinais. Para ele, a iniciativa valoriza o conhecimento popular e a biodiversidade brasileira como instrumentos de saúde pública e soberania nacional.
1: Direitos humanos.
2: Os deputados estão discutindo um projeto que estabelece regras para a divulgação de imagens de crianças na internet. O texto já foi aprovado na Comissão de Comunicação, como informa a repórter Maria Neves.
5: A Comissão de Comunicação da Câmara dos Deputados aprovou o projeto que visa limitar a exposição de crianças e adolescentes na internet. A proposta obriga os sites a remover imagens, vídeos e dados pessoais que possam violar a privacidade, a dignidade ou o desenvolvimento de crianças e adolescentes. A medida vale mesmo quando o material for publicado ou autorizado por pais ou responsáveis. Ainda de acordo com o texto apresentado pela deputada Rogéria Santos, do Republicanos da Bahia, os provedores de internet também deverão promover a desindexação das páginas com material impróprio de crianças e adolescentes. O objetivo é evitar que o material seja republicado com alterações ou continue a aparecer em mecanismos de busca. O projeto estabelece ainda que, quando a publicação puder afetar direitos da personalidade, a criança ou o adolescente deverá ser ouvido, de acordo com a sua idade e com o grau de maturidade. O relator na Comissão de Comunicação, deputado Jadiel Alencar, do Republicanos do Piauí, ressalta que o objetivo não é restringir os direitos dos pais, mas proteger menores de 18 anos de abusos.
1: A proposta não proíbe a publicação familiar ordinária. O objetivo é prevenir abusos e assegurar que a autoridade parental seja exercida de acordo com o melhor interesse, a dignidade, a privacidade, a segurança e a autonomia progressiva da criança e do adolescente. Nesse sentido, o enunciado recentemente aprovado na 10ª Jornada de Direito Civil reforça a necessidade de considerar o melhor interesse a participação da criança conforme sua maturidade.
5: Quanto à exploração da imagem de crianças e adolescentes com finalidade de lucro, o texto determina que os responsáveis deverão adotar medidas reforçadas de proteção dos direitos da personalidade. Isso vale mesmo quando não houver remuneração direta, monetização pela plataforma ou pagamento em dinheiro. O projeto também estabelece que a divulgação de imagem, voz ou dados pessoais de crianças e adolescentes poderá gerar indenização por dano moral, ainda que não seja comprovado prejuízo. A reparação será devida quando a publicação ocorrer sem autorização exigida pela legislação ou provocar exposição indevida, abusiva, vexatória, discriminatória, degradante, exploratória ou incompatível com o melhor interesse da criança ou do adolescente. A mera autorização dos pais ou responsáveis não dispensa a responsabilidade das plataformas quando houver dano ao menor de 18 anos. O texto ressalva que as regras não se aplicam à aparição ocasional de crianças em conteúdos jornalísticos, educativos, culturais, científicos, institucionais ou relacionados à segurança pública, desde que não haja exploração ou exposição abusiva. O projeto que limita a exposição de crianças e adolescentes na internet ainda será analisado pelas Comissões de Previdência e Assistência Social Infância, Adolescência e Família e de Constituição e Justiça. Se aprovado, poderá seguir para o Senado. Da Rádio Câmara de Brasília, Maria Neves.
6: Ciência e Tecnologia.
4: Raimundo Santos, do PSD do Pará, apresentou uma proposta para criar a Política Nacional de Inclusão Digital da Juventude. A iniciativa reúne ações para ampliar o acesso de jovens à tecnologia, à qualificação profissional e ao empreendedorismo digital.
2: Raimundo Santos afirma que a política deve priorizar estudantes da rede pública inscritos no CadÚnico e jovens em situação de vulnerabilidade. Além disso, a matéria incentiva cursos gratuitos, doação de equipamentos e parcerias para ampliar a inclusão digital.
6: Educação.
4: Ampliar o acesso ao programa PEDMEIA para estudantes do ensino médio da rede pública é o objetivo de uma proposta de Renildo Calheiros, do PCdoB de Pernambuco. O texto prevê a inclusão gradual de todos os alunos inscritos no CadÚnico, inclusive da educação de jovens e adultos.
2: A expansão seria feita dentro dos limites orçamentários e daria prioridade às famílias de menor renda que ainda não receberam benefício. Renildo Calheiros afirma que a medida estimula a permanência dos estudantes na escola e ajuda a reduzir o abandono e a evasão escolar.
6: Cultura.
4: Avançou na Câmara dos Deputados o projeto que cria o Pix da Leitura. O repórter Luiz Cláudio Canuto traz mais informações sobre a proposta.
7: Está na Comissão de Cultura da Câmara projeto que cria o programa Pix da Leitura, um incentivo financeiro com créditos culturais a quem comprove o hábito de ler. No final de junho, a proposta foi aprovada pela Comissão da Amazônia e dos Povos Originários e Tradicionais. O benefício deve ser usado exclusivamente para a cultura, principalmente a compra de livros, mas também cursos, oficinas e eventos culturais. A proposta determina que o registro da leitura seja realizado de forma simples e não avaliativa. A comprovação seria feita, por exemplo, com resumo escrito, comentário livre ou registro em áudio, nunca por meio de provas escolares, avaliações de conteúdo, atribuição de notas ou juízo de valor sobre a leitura. A prioridade para a implementação do programa seriam moradores do Norte e do Nordeste e comunidades tradicionais e de regiões de fronteira. Segundo o autor do projeto, o deputado Duda Ramos, do Podemos de Roraima, a medida busca valorizar e recompensar a leitura e romper, assim, a imagem da leitura como obrigação escolar ou prática de elite. O relator, deputado Alexandre Lindenmaier, do PT do Rio Grande do Sul, defendeu na Comissão da Amazônia o mérito da iniciativa e disse que o programa tem potencial para ampliar o repertório cultural da população e fortalecer a economia criativa.
8: A leitura constitui um instrumento essencial para o desenvolvimento humano, para o fortalecimento da cidadania e para a ampliação das oportunidades educacionais e profissionais. Neste contexto, políticas públicas que estimulem a formação de leitores contribuem diretamente para o desenvolvimento social, econômico e democrático do Brasil. A concessão de crédito cultural cria um círculo virtuoso, no qual o incentivo à leitura também fortalece o mercado editorial, livrarias, cinemas, teatros, museus e demais agentes da economia criativa.
7: Segundo o relator, a proposta está de acordo com as diretrizes da Política Nacional do Livro e do Sistema Nacional de Cultura. Segundo pesquisa da Nielsen, publicada em fevereiro deste ano pela Câmara Brasileira do Livro, o mercado editorial brasileiro melhorou no ano passado, com 18% dos adultos afirmando que compraram pelo menos um livro nos 12 meses anteriores, 2% acima da pesquisa de 2024. São 3 milhões de novos consumidores. A proposta que cria o Pix da Leitura vai ser analisada ainda pelas comissões de Cultura, de Finanças e Tributação e de Constituição e Justiça, antes de seguir para o Senado. Da Rádio Câmara de Brasília, Luiz Cláudio Canuto.
6: Segurança Pública.
2: Bruno Ganem, do Podemos de São Paulo, destaca a aprovação de projeto que cria um protocolo de atuação em casos de acidentes aéreos. O congressista assinala que a proposta prevê um comitê coordenado pela ANAC para integrar instituições públicas e privadas na resposta a tragédias da aviação.
9: Esse protocolo busca repetir um quadro que acabou sendo positivo em meio à tragédia do acidente da Voipes. As instituições envolvidas, elas acabaram tendo uma sinergia muito boa, né, e isso favoreceu bastante o acolhimento aos familiares, né. Isso foi uma atuação diferenciada. É claro que é triste, né, a gente tem que encontrar algo positivo naquilo que é terrível, né, que gera tanto sofrimento, mas o fato é que funcionou muito bem e garante que o que deu certo possa se repetir sempre que eventualmente ocorrer uma tragédia aérea.
4: Bruno Ganem afirma que a medida busca evitar que acidentes aéreos sejam tratados de forma desarticulada e burocrática. Ele explica que o texto transforma práticas de cooperação institucional em regra permanente para o acolhimento às famílias das vítimas.
2: Miguel Lombardi, do PL de São Paulo, quer criar regras mais rígidas para a concessão da saída temporária a condenados por crimes de violência doméstica contra a mulher. O benefício dependeria de uma avaliação obrigatória de risco e da manifestação do Ministério Público.
4: Miguel Lombardi também defende que a vítima seja ouvida de forma protegida e que o pedido seja negado quando houver risco à sua integridade. Nos casos excepcionais de concessão, o deputado propõe medidas como monitoramento eletrônico e proibição de contato com a vítima.
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6: Agricultura.
2: Avança na Câmara o projeto que facilita o trânsito de produtos artesanais pelo país. A repórter Silvia Munhato explica como deve funcionar.
12: A Comissão de Indústria, Comércio e Serviços da Câmara dos Deputados aprovou o projeto que permite a comercialização interestadual de produtos alimentícios artesanais fiscalizados por órgãos de saúde de estados e municípios. O deputado José Medeiros, do PL do Mato Grosso, autor do projeto, explica que a ideia é facilitar o trânsito desses produtos.
13: Nós temos produtos muito caros à nossa sociedade que são comercializados e muitas vezes apreendidos por filigranas das portarias e regulamentos, né? E nós temos uma preocupação porque boa parte da legislação que rege isso aí não é nem a que é aprovada no Congresso, né? São portarias, resoluções que vão sendo feitas e deixando essas pessoas totalmente à margem da legalidade.
12: O relator, deputado Daniel Agrobon, do PSD de Goiás, também buscou regulamentar a participação dos produtos alimentícios artesanais em eventos internacionais. O texto autoriza a saída desses produtos para participar de feiras, concursos ou provas, desde que haja autorização expressa do órgão federal responsável e sejam observadas as exigências sanitárias cabíveis. O projeto que regulamenta a comercialização interestadual de produtos alimentícios artesanais será analisado agora pelas comissões de Agricultura e de Constituição e Justiça. Da Rádio Câmara de Brasília, Silvia Munhato.
6: Consumidor.
4: Daniel Freitas, do PL de Santa Catarina, votou a favor de projeto que amplia a fiscalização do mercado de combustíveis. A proposta autoriza a ANP, a Agência Nacional do Petróleo, Gás Natural e Biocombustíveis, a acessar dados de notas fiscais eletrônicas dos agentes regulados.
2: O texto aprovado pela Câmara com apoio de Daniel Freitas permite o cruzamento das informações com os dados já reunidos pela agência para identificar irregularidades como adulteração de combustíveis e sonegação. A proposta seguiu para análise dos senadores.
4: Projeto de Áureo Ribeiro, do Solidariedade do Rio de Janeiro, dispensa a exigência do selo físico do Inmetro em capacetes comprados no exterior ou importados por pessoas físicas. O texto prevê que a medida só vale para marcas e modelos do produto que já tiverem certificado e registro no Instituto.
2: Áureo Ribeiro argumenta que a exigência do selo físico encarece os equipamentos e gera autuações desnecessárias a motociclistas que usam capacetes já seguros. O deputado reforça que a medida não altera as exigências de absorção de impacto.
4: Termina agora o Jornal Câmara dos Deputados, produzido pela Rádio Câmara, com trabalhos técnicos de Wellington Teles e a apresentação de Val Monteiro e Luciana Vieira. Uma boa noite para você.
2: A Voz do Brasil volta amanhã. Boa noite.
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1: 4:24.

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Olá, bom dia para você que sintoniza a Nova Brasil nesta sexta-feira, 18 de setembro. Por aqui, Cláudia Nakazato. Vamos juntos aqui pela Nova Brasil com os engenheiros do Havaí. Era um garoto. Bom dia para você.

0: Nova Brasil e Adriana Calcanhoto, Gatinha Manhosa. A gente ouviu também Milton Nascimento, Caçador de Mim. São 5h20.
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3: Lula assina decreto reajustando o valor mínimo do Bolsa Família em 15%, de R$ 600 para R$ 691. O impacto será de mais de R$ 22 bilhões de reais no ano que vem.
4: Renan Santos entra com ação no Tribunal Superior Eleitoral para suspender esse reajuste. Ministro André Mendonça vai ser o relator da ação.
3: Flávio Bolsonaro chama o reajuste de desespero.
4: Ex-vereador de São Paulo, Milton Leite, alvo de operação que investiga papel do PCC nas empresas de ônibus, prometeu se entregar às autoridades em até 24 horas.
3: Na Libertadores, o Flamengo fica no empate com o Independiente Del Valle do Equador, mas avança à semifinal.
4: E na coluna Sextou, Fabi Pereira te convida para o Tributos Nova Brasil em homenagem a Cazuza. Porque hoje é sexta-feira, enfim, ela chegou, hoje é dia 18, é isso, hoje é dia 18 de setembro, minha gente, vamos juntos, a partir de agora, que seja um excelente dia.
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3: Um ótimo dia para você, Stephanie Alves, um ótimo dia para você que está em toda a rede Nova Brasil, em Andradas, Araçatuba, Brasília, Campinas, João Pessoa, Mococa, Recife, Rio de Janeiro, Salvador, São José dos Campos, São Paulo e Ribeirão Preto. A gente está aí no seu radinho, muito bom dia para você que nos acompanha na frequência do rádio, bom dia também a você que está no aplicativo da Nova Brasil, ouvindo a Nova Brasil pela internet, no seu celular, no seu dispositivo eletrônico. 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Jornalismo Nova Brasil é o nosso canal no YouTube. São 6h02 e a gente abre os trabalhos desta sexta-feira com o Heródoto Barbeiro.
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6: Nós estamos numa época eleitoral, certamente, claro, você está acompanhando tudo o que está acontecendo. Os partidos políticos já fizeram as suas convenções, mas curiosamente eles só apresentam, salvo exceção, o candidato que é o cabeça da chapa. E a gente não fica sabendo de baixo. Quer um exemplo? Eles lançaram, a maior parte deles, acho que a maioria, já lançou candidato a senador, dois por estado, mas não dizem quem são os dois suplentes. Eles guardam isso na gaveta. Porque geralmente

0: São 6 horas e 3 minutos. Calma que o relógio tá avançando rápido, mas não é tanto. São 6 horas e 3 minutos. Vamos falar de esporte agora com o Weber Lima.
1: Bom dia, Stephanie. Bom dia, Mauro. Bom dia, ouvinte da Nova Brasil. Vamos falar da 28ª rodada do Campeonato Brasileiro que começa neste sábado. Mas antes de falar do futebol masculino, vamos do brasileiro feminino, porque amanhã tem no Brinco de Ouro São Paulo e Flamengo decidindo a primeira vaga na final da competição. O primeiro jogo lá no Luso Brasileiro deu São Paulo 3-1, portanto o tricolor pode perder por até um gol de diferença. E na segunda-feira, às 9h30 da noite, no Itaquerão, tem Corinthians e Bahia. O time da capital paulista venceu a primeira em Salvador por 1-0. Falando do nosso Campeonato Brasileiro, o masculino, 28ª rodada neste sábado, às 16h, teremos Atlético Mineiro e Chapecoense, assim como Mirassol e Botafogo, a partir das 17h30, Nova Brasil transmite no Mangueirão, Remo e Santos. No sábado, às 8h30, o Vasco recebe o Coritiba em São Januário. E a Nova Brasil transmite a partir das 8h30, direto do Morumbi, São Paulo Internacional. São Paulo precisa vencer para abrir distância para a zona do rebaixamento. Uma derrota pode colocar o Internacional, que é um dos que está ali no bolo da zona do rebaixamento, a 2 pontos do São Paulo, portanto, uma partida muito importante para o tricolor. Quem sabe, né? Um Morumbi 0, um Morumbi sem torcida, porque assim não atrapalha o time do Dorival Júnior, né? Que fica muito nervoso quando a torcida vai para apoiar. Na Arena do Grêmio, teremos no domingo, às 11 horas da manhã, Grêmio e Palmeiras na estreia de Renato Gaúcho à frente do tricolor gaúcho. E no Itaquerão, a Nova Brasil transmite a partir das 3h, Corinthians e Fluminense. O Corinthians também em situação delicada, precisa vencer o tricolor carioca. Ainda no domingo às 4, Vitória e Cruzeiro no Barradão, às 18h30 no Maracanã tem Flamengo e Bragantino, e na Arena da Baixada, fechando essa rodada, antes da pausa da Superdata FIFA, tem Atlético Paranaense e Bahia, às 19h30. Falando do Corinthians rapidamente, ontem Marcelo Paes convocou uma coletiva, o CEO do Corinthians convocou uma coletiva às pressas e todo mundo achou que viria alguma bomba, uma demissão do Diniz ou uma saída do Depay numa rescisão, nesse momento que eles acabaram de renovar, mas não, ele foi lá, falou que o Diniz permanece e que o Memphis pediu desculpas. Absurdo o que fez ontem o CEO do Corinthians, convocar uma coletiva às pressas para falar absolutamente nada de novo. Portanto, é isso daí. A partir das 17h30, tem o Nova Brasil em campo, hoje num lugar diferente, na casa de Ronaldo Fenômeno. Nós vamos transmitir o programa direto do portal do Ronaldo. Ronaldo que já tem um novo canal no YouTube, a Rede Ronaldo, e vai ampliar ainda mais a sua comunicação, e a Nova Brasil estará lá presente neste lançamento. E o programa hoje é um pouco diferente, direto do Jardim América, aqui na Zona Sul de São Paulo. Um grande abraço, até às 17h30 no seu programa de futebol diário. Até lá!
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0: E só passando rapidamente aí, resultado da noite, Flamengo e Independiente del Valle ficaram no empate, hein, minha gente? 1-1, mas o Flamengo tinha vantagem construída no jogo de ida e ficou com a vaga na semifinal da Libertadores. Rapidamente aqui, pra gente já, agora sim, mudar o assunto, vambora girar com a nossa reportagem da Nova Brasil. Nossa primeira passagem é por Salvador, tá? Aliás, por Salvador não, pelo interior de São Paulo. O Santuário Nacional de Aparecida está com um novo sistema de estacionamento. Essa mudança acontece há poucas semanas do feriado de 12 de outubro, dia de Nossa Senhora de Aparecida, que é um período de enorme movimento lá na cidade, do movimento de romeiros. De São José dos Campos, a Dani Rivas vai explicar pra gente como é que isso funciona.
3: Falta menos de um mês para o 12 de outubro e quem for de carro ao Santuário Nacional de Aparecida precisa ficar atento à nova dinâmica do estacionamento. Agora o motorista retira o ticket na cancela e segue direto para a área do estacionamento.

0: E o pagamento pode ser feito em qualquer momento durante a visita, nos totens de autoatendimento, pelo celular, via Pix ou com cartão. O sistema também usa inteligência artificial para fazer a leitura automática das placas dos veículos. A diária custa R$ 40 para carros, R$ 20 para motos, R$ 65 para caminhões, R$ 70 para vans e combis e R$ 95 para ônibus. Bicicletas têm estacionamento gratuito. De acordo com o Santuário, esta mudança busca agilizar a entrada e também reduzir as filas nos períodos de maior movimento. De São José dos Campos, Dani Rivas.
1: Vamos agora a Minas Gerais. A Polícia Federal investiga suspeitas de fraude em contratos da Secretaria Municipal de Educação de Belo Horizonte, que juntos somam mais de R$ 80 milhões. A operação cumpre mandados em 6 estados e apura possível direcionamento de licitações para o fornecimento de serviços e materiais didáticos. De Andradas, o Felipe Avelino tem as informações.
2: A Polícia Federal investiga suspeitas de fraude em contratos da Secretaria Municipal de Educação de Belo Horizonte, firmados entre 2024 e 2025. Segundo a Polícia Federal, 3 contratos analisados pela investigação somam cerca de R$ 84 milhões de reais. Mais de R$ 77 milhões de reais já teriam sido pagos. A investigação apura a possível atuação de uma organização criminosa no direcionamento de licitações e contratos para empresas ligadas ao grupo. Ontem, a Polícia Federal deflagrou a 10ª fase da Operação Overclean. Ao todo, foram cumpridos 24 mandados de busca e apreensão em Minas Gerais, Bahia, São Paulo, Tocantins, Paraná e Espírito Santo. Durante a operação, cerca de R$ 230 mil em dinheiro foram apreendidos em Ervalha, na zona da Mata Mineira, e em São Paulo. Entre os investigados estão o ex-secretário municipal de Educação de Belo Horizonte, Bruno Barral, e os empresários José Marcos Moura, conhecido como Rei do Luxo, e Alex Parente. Os investigados são alvo de apurações por suspeitas de fraude em licitações, corrupção, peculato, lavagem de dinheiro e organização criminosa. A Prefeitura de Belo Horizonte informou que a atual gestão não firmou contratos para aquisição de material didático e que utiliza livros do Programa Nacional do Livro e do Material Didático, o PNLD. As investigações continuam. De Andradas, Felipe Avelino.
3: E agora, às 6 horas e 11 minutos, a gente vai seguir girando, te contando o que mais importa na manhã dessa sexta-feira. É hora de você saber o que é essencial.
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3: O presidente Lula assinou ontem um decreto que reajusta o valor mínimo do Bolsa Família em 15%. O programa passa, portanto, o mínimo, né, de R$ 600 para R$ 691 por mês. Em reunião no Palácio do Planalto, o ministro do Planejamento e Orçamento, Bruno Moretti, disse que esse reajuste é para cobrir perdas com a inflação. Segundo ele, a medida vai custar R$ 22 bilhões de reais no ano que vem. E há espaço no orçamento para isso. A gente separou um trecho do que disse o ministro.
5: E nós estamos identificando que há o espaço fiscal para que o senhor possa conceder esse reajuste nos termos que a lei nos autoriza a fazer. O impacto para esse ano, a partir da folha de outubro, é de 5,8 bi, e para o ano que vem, em torno de R$ 22 bilhões de reais. Nós vamos ajustar a lei orçamentária de 2027 que o senhor já encaminhou ao Congresso, para que dentro do espaço fiscal que nós temos, para que a gente acomode lá o reajuste do Bolsa Família.
1: Segundo o jornal O Globo, o governo argumenta que uma redução de R$ 11 bilhões e 500 milhões de reais na projeção de despesas da Previdência viabilizou o reajuste do Bolsa Família. A lei do Bolsa Família autoriza a correção de valores a cada intervalo de no máximo 24 meses. O benefício ainda não havia sido reajustado neste mandato de Lula. O Bolsa Família é pago hoje a cerca de 19 milhões de famílias. O benefício é pago ao longo da segunda metade do mês, portanto, o Bolsa Família reajustado só será pago entre o primeiro e o segundo turno da eleição.
3: Bom, e essa medida aí teve muita repercussão política, tá? Teve desdobramento entre os outros candidatos também à presidência da República. O candidato Renan Santos, do Missão, entrou com uma ação no TSE pedindo a suspensão desse reajuste do Bolsa Família durante o período eleitoral. Segundo ele, a medida poderia desequilibrar a disputa ao beneficiar cerca de um terço do eleitorado. Essa ação de Renan Santos vai ser relatada lá no TSE pelo ministro André Mendonça. Mais cedo, o próprio Mendonça tinha rejeitado uma ação semelhante que foi apresentada pelo deputado federal Zé Trovão, que é do PL de Santa Catarina. O ministro não analisou o mérito do reajuste e considerou que o deputado não tinha legitimidade para questionar uma medida relacionada à eleição presidencial. Por isso, apenas ele rejeitou a ação do Zé Trovão. O governo federal afirma que a viabilidade jurídica desse reajuste foi avaliada previamente pela AGU. A pasta indicou que o decreto não cria um novo benefício nem altera critérios de acesso ao programa. A AGU diz que a prerrogativa do Poder Executivo para corrigir os valores pela inflação está prevista em lei e que o programa tem orçamento executado desde 2023.
1: O candidato do PL à presidência, senador Flávio Bolsonaro, criticou o reajuste do Bolsa Família às vésperas da eleição. Em comício em Vitória da Conquista, na Bahia, Flávio Bolsonaro disse que a medida é um ato de desespero.
4: E não caiam em mais uma falsa promessa da picanha, porque o Lula, num ato de desespero, acabou de fazer um decreto, mesmo sabendo que é ilegal e que é proibido durante as eleições. Fez uma coisa que não fez em 4 anos de governo. E faltando 17 dias para a eleição, ele acha que vai enganar alguém dando reajuste no Bolsa Família. Ele sabe que isso não pode. Mas é um desespero porque ele sabe que já perdeu.
1: Bom, como você percebeu, o debate sobre o reajuste do Bolsa Família entrou junto no debate eleitoral. Então vamos aproveitar e vamos continuar falando sobre eleições.
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1: Saiu ontem uma nova pesquisa do Datafolha, mostrando que a disputa pela presidência está acirrada. Lula e Flávio Bolsonaro aparecem tecnicamente empatados, tanto no primeiro quanto no segundo turno. O presidente Lula tem 39% das intenções de voto no primeiro turno, mesmo índice registrado na pesquisa da semana passada. Flávio Bolsonaro oscilou um ponto para cima e aparece com 36%. Como a margem de erro é de 2 pontos percentuais para mais ou para menos, os dois estão tecnicamente empatados. Na mesma pesquisa, Augusto Cury tem 6%, Ronaldo Caiado 4%, Renan Santos 3% e Romeu Zema 2%.
3: A pesquisa também traz resultados aí para uma eventual disputa de segundo turno. Nela, Lula tem 46% e Flávio Bolsonaro 44%. Novamente, é um empate dentro da margem de erro da pesquisa. Eles mantiveram a mesma pontuação da última pesquisa que foi divulgada na semana passada. Os dois candidatos registram o mesmo índice de rejeição. 47% dos eleitores afirmam que não votariam em Lula de jeito nenhum, percentual igual que diz que não votaria em Flávio Bolsonaro de jeito nenhum. Já num cenário de segundo turno entre Lula e Augusto Cury, a pesquisa mostra empate numérico, com os dois candidatos registrando 44%. Lula aparece tecnicamente empatado com Ronaldo Caiado no eventual segundo turno. O presidente teria 46% e o ex-governador de Goiás, 42%. Lula derrotaria Romeu Zema em segundo turno por 48% a 39%. Contra Renan Santos, o resultado é de 47% para Lula e 38% para Renan Santos.
1: O Datafolha mostrou estabilidade nos índices de aprovação e desaprovação do governo. Segundo a pesquisa, 50% dos entrevistados desaprovam o governo, mesmo índice da semana passada. A aprovação subiu um ponto, de 47% para 48%, e 3% disseram não saber. O Datafolha ouviu pouco mais de 2 mil pessoas em 125 municípios entre terça e quinta-feira. A pesquisa foi divulgada ontem e está registrada na Justiça Eleitoral.
3: Bom, dia movimentado, com pesquisa saindo, com esses desdobramentos aí em torno do reajuste do Bolsa Família. Vamos saber o que fizeram, então, os candidatos nesta quinta-feira. O presidente Lula, candidato à reeleição pelo PT, cumpriu agenda oficial e eleitoral na cidade de Montes Claros, que fica no norte de Minas Gerais. Ele visitou o novo complexo industrial da farmacêutica Eurofarma e conversou por lá com trabalhadores. Depois, Lula participou de uma caminhada ao lado do candidato do PT ao governo de Minas, Patrus Ananias, e de candidatas ao Senado e à Assembleia Legislativa. Antes da viagem, o presidente se reuniu com a ministra da Casa Civil, Miriam Belchior, no Palácio do Planalto.
1: Flávio Bolsonaro, candidato do PL, concentrou a agenda em Vitória da Conquista, no sudoeste da Bahia. O candidato participou de uma motocarreata pelas ruas da cidade e, em seguida, fez um comício em frente ao estádio Lomanto Júnior. Flávio esteve acompanhado do candidato ao Senado, João Roma, e de outras lideranças políticas do Estado. À noite, já em Brasília, Flávio realizou a tradicional live semanal transmitida pelo YouTube. E essa passagem dele pela Bahia encerrou o giro do candidato pelo Nordeste, que também incluiu compromissos no Ceará e em Pernambuco. A agenda é isso, essa agenda de Flávio Bolsonaro.
3: Vamos ver a agenda, então, de Ronaldo Caiado, do PSD. Ele cumpriu a agenda em São Paulo. Pela manhã, ele concedeu uma entrevista ao vivo ao jornal Nova Brasil, que a gente mostrou aqui para você ontem ao vivo. Logo depois, se reuniu com empresários e comerciantes da região da Rua 25 de Março. À noite, ele participou da série de entrevistas do Jornal da Record.
1: Já o candidato Augusto Cury, do Avante, também esteve na capital paulista. O candidato concedeu uma entrevista coletiva na sede da Associação Paulista de Imprensa. Cury apresentou posicionamentos da campanha e falou sobre mudanças que defende para o sistema político e o poder judiciário. Entre as propostas apresentadas pelo candidato estão a adoção do semipresidencialismo e a criação de mandatos de 8 anos para ministros do Supremo Tribunal Federal.
3: Renan Santos, do Partido Missão, esteve no Sul. Ele passou por Santa Catarina e pelo Rio Grande do Sul. O candidato começou o dia em Chapecó, onde participou de um ato político e criticou o reajuste do Bolsa Família anunciado pelo governo federal. Renan Santos afirmou que pretende questionar, a gente também te contou aqui essa medida no Tribunal Superior Eleitoral, já o fez, e depois ele seguiu para compromissos de campanha em Passo Fundo e encerrou a agenda na cidade de Caxias do Sul. Passamos aí pela agenda dos candidatos, falamos um pouco de eleição, já tem muito mais sobre isso para você. São 6 horas e 21 minutos, hora da gente girar o mundo.
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3: Os nossos olhos amanhecem voltados mais uma vez para aquele pedaço específico do globo, aquele trechinho chamado Estreito de Hormuz. Camilo Mota, muito bom dia para você, o que tem acontecido por lá?
8: Oi, Stephanie, ótimo dia para você, Mauro. A guarda revolucionária do Irã atingiu um petroleiro da bandeira do Togo que tentava realizar uma passagem ilegal, segundo o governo iraniano, pelo Estreito de Hormuz. Isso acontece aí quando o presidente dos Estados Unidos, Donald Trump, declara estar prestes a tomar uma decisão drástica sobre aniquilar forças iranianas ou intensificar as ações militares contra o país. Aliás, ameaça que é de longa data, né? Essas ameaças aí vêm ao longo dos últimos meses também, mas continuam, né? A gente teve aquele cessar-fogo e os ataques voltaram. Nas Nações Unidas, relatórios de uma missão independente do órgão apontaram violações sistemáticas e crimes de guerra cometidos na região. Segundo os documentos, os bombardeios de precisão dos Estados Unidos a alvos civis no Irã, como aquela escola e um complexo residencial que mataram mais de 120 crianças, podem constituir crimes de guerra. O mesmo documento denunciou que a população do Irã também é vítima de crimes contra a humanidade cometidos pelo próprio governo, por meio de uma repressão violenta a protestos que resultou em execuções sumárias, prisões arbitrárias, torturas e centenas de mortes de civis e crianças, violações de todos os lados. Mauro.
1: Camilo, temos aí também conversas entre a Índia e os Estados Unidos sobre tarifas.
8: Um alerta, aliás, viu? Agora a gente fala dessa guerra comercial que foi começada pelos Estados Unidos. A Índia advertiu ao governo americano que o avanço no Congresso da lei que visa taxar compradores de combustível russo pode prejudicar seriamente a relação entre os dois países. A parceria entre os dois é de 124 bilhões de dólares. O projeto aprovado pela Câmara dos Deputados americana concede ao presidente Donald Trump autorização para impor tarifas punitivas de até 100% sobre nações que mantêm o comércio de energia com Moscou. O Ministério das Relações Exteriores indiano reforçou o compromisso de garantir a segurança energética de seus quase 1,5 bilhão de habitantes e afirmou que vai tomar as medidas necessárias para proteger os interesses econômicos e comerciais. Segundo a Índia, Washington ameaça desestabilizar também o mercado global de energia. Os dois países, a gente lembra, que mantém essa relação comercial, ou seja, um alerta de um próprio aliado aí aos Estados Unidos.
3: E Camilo, vamos falar também da Assembleia Geral da ONU, que acontece na semana que vem. O Brasil, como é a tradição, abre com o discurso do presidente Lula. O que, que ele deve dizer, hein?
8: Olha, ele próprio afirmou que o tema vai ser soberania, isso aí também com a proximidade das eleições brasileiras. E nesse discurso de abertura da Assembleia Geral da ONU em Nova York, que começa na terça que vem, esse pronunciamento vai chamar a atenção para esse tema e também sobre as acusações, né, da Casa Branca sobre o combate a facções criminosas no país. A preocupação atual é a proximidade com as eleições e os alertas de risco de alguma ação política nos Estados Unidos em favor da família Bolsonaro, né? O país aí também já teve alvo muitas sanções econômicas por parte do governo norte-americano, uma tentativa ali de negociação. Mas houve uma contraproposta, né? Os Estados Unidos impuseram várias condições ali para que o país fosse retirado dessas sanções, o que o governo brasileiro não aceitou justamente por interferir, inclusive, no PIX, né? Que era uma das bandeiras que os Estados Unidos pedia. No início da ONU, o país, né, se voluntariou para ser o primeiro a se pronunciar, já que os outros países não queriam falar, e por isso o Brasil, assim como também em homenagem a Oswaldo Aranha, diplomata que abriu a primeira Assembleia Geral, tem essa tradição de ser o primeiro a discursar logo depois do presidente da sessão e também do secretário-geral das Nações Unidas.
1: Camilo Mota com as notícias internacionais. Obrigado, Camilo.
8: Obrigado.
1: São 6 horas 26 minutos, você segue aqui com a gente, ficando muito bem informado, muito bem informada no jornalismo da Nova Brasil.
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16: Barracos ligados ao consumo e tráfico de drogas são desmontados em Maceió. Justiça libera mais de 4 milhões para manter serviços do Hospital Veredas. SUS passa a oferecer vacina Pneumovinte para idosos a partir de 85 anos. Hoje tem dicas de vinhos com Maria Barreiros e dicas de filmes e séries com Rony Vieira. Também tem a F Esportes e Júnior de Melo com as novidades do mundo esportivo. Está começando o Jornal Nova Brasil Maceió desta sexta-feira, 18 de setembro de 2026. Eu sou Matheus Silvino e junto com Jadir Silva nos trabalhos técnicos e programação musical, Fabiana Freitas na produção, Franklin Agra na transmissão do YouTube, Elô Beatriz e Nívia Milena nas mídias sociais, vamos te fazer companhia até às 8 da manhã aqui na Nova Brasil Maceió.
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16: O tempo em Alagoas se apresenta parcialmente ensolarado nesta manhã 18 de setembro de 2026, com termômetros registrando cerca de 23 graus. A sensação térmica atual é de 25 graus, acompanhada por uma umidade relativa ao ar elevada a 90% e ventos de sudeste a 14 quilômetros. Oi, gente, muito bom dia para vocês. Estamos iniciando mais um Jornal Nova Brasil Maceió desta sexta-feira para a gente encerrar a semana da melhor forma. Eu sou o Matheus Silvino e junto com o Jadir Silva aqui no estúdio também o grande Franklin Agra, que está lá comandando o nosso YouTube, as nossas imagens, e a Fabiana Freitas na produção. A gente faz companhia a você até as 8 da manhã com as melhores notícias para você iniciar o dia da melhor forma. Sempre reforçando, gente, para você que está chegando agora, já aproveita a oportunidade, se inscreve no nosso canal do YouTube, porque a gente faz a transmissão simultânea, tanto no rádio 106,5, quanto no YouTube Nova Brasil Maceió. E também aproveita para seguir o nosso Instagram, Nova Brasil Maceió, para estar por dentro de todas as notícias e também tanto de entretenimento, música e muita informação, tá bom, gente? Vamos sextar da melhor forma, com as melhores notícias, aproveitando também, abrindo espaço para você interagir conosco. Pode me mandar uma mensagem também no meu Instagram, pode mandar uma mensagem também no YouTube da Nova Brasil Maceió, tem lá o chat para vocês participarem e a gente fica juntos aqui nas primeiras notícias. A primeira notícia você acompanha aqui no Jornal Nova Brasil Maceió. 6h33. E barracos apontados como pontos de consumo e tráfico de drogas foram desmontados no bairro da Cambona, em Maceió. Segundo a Secretaria Municipal de Segurança Cidadã, as estruturas haviam sido retiradas há menos de 10 dias, mas foram reconstruídas no mesmo local, próximo à linha férrea. Durante a nova operação, 4 pessoas foram abordadas e as equipes encontraram armas brancas e também objetos utilizados para o consumo de drogas. Como nenhuma substância entorpecente foi localizada, os 4 abordados foram liberados pela Guarda Municipal. A fiscalização também retirou objetos que prejudicavam a visibilidade junto à linha férrea e poderia aumentar os riscos de acidente. A operação contou ainda com equipes de demolição e também da Autarquia Municipal de Limpeza Urbana. A secretaria informou que o local continuará sendo monitorado. A gente acompanhou também essas notícias nas redes sociais sobre a demolição desses barracos. E é muito importante também esse trabalho da Segurança Cidadã, né, da SESC aqui de Maceió, porque acaba combatendo também essa questão do tráfico de drogas em lugares que tem ali alguns terrenos baldios e aproveita algumas pessoas para fazer a utilização, né, desses entorpecentes. Então, parabenizar também a Prefeitura de Maceió por este excelente trabalho. 6h35, a Justiça Federal autorizou a liberação de até R$4.595.000 para garantir a continuidade dos serviços do Hospital Veredas em Maceió. A decisão foi publicada nesta quarta-feira, dia 16, e faz parte do processo de intervenção judicial da unidade. O valor será destinado ao pagamento de despesas consideradas essenciais para o funcionamento do hospital, que presta grande parte dos atendimentos pelo Sistema Único de Saúde. A medida ocorre em meio à crise financeira enfrentada pelo Veredas e as ações judiciais que buscam evitar a interrupção dos serviços. A unidade está sob o modelo de gestão definido judicialmente com acompanhamento de órgãos públicos. A decisão busca assegurar a manutenção da assistência aos pacientes enquanto avançam as medidas de reestruturação financeira e também administrativa do hospital. Gente, é uma situação muito difícil que o Hospital Veredas enfrenta. A gente que percorre muito a Avenida Fernandes Lima acaba sempre enfrentando vários protestos, né, de trabalhadores que inclusive cobram muito os seus salários, também toda a questão do dinheiro que está atrasado, cobrando seus direitos. Então acaba também prejudicando todo o fluxo do trânsito de Maceió por esta situação. O que é que nos resta fazer? É torcer, gente. Torcer para que a justiça seja feita, que os trabalhadores tenham seus direitos reivindicados, porque eu acredito veemente que todo trabalhador é digno do seu salário. E jamais eu vou poder nomear alguém ou trazer algum adjetivo desqualificando uma pessoa porque ela está buscando os seus direitos. Jamais fazer isso. Porque um dia pode ser aquela pessoa, outro dia pode ser você que está com o salário atrasado. Outro dia pode ser você que está com o plano de saúde que foi cortado. Outro dia pode ser você, que tem o direito de ter alguns planos, mas não está cobrindo, e aí você passa por alguma necessidade e precisa e não consegue arcar com as condições, né? Então, nunca, gente, jamais julguem o trabalhador que está reivindicando seus direitos trabalhistas. Todo trabalhador é digno do seu salário, e é isso que eu acredito veemente. Tá bom, gente? São 6h36 da manhã, sempre reforçando, gente. Interage com a gente no YouTube Nova Brasil Maceió, interage com a gente também no Instagram Nova Brasil Maceió e também pode mandar uma mensagem no meu Instagram, Matheus Silvino, para a gente poder conversar, poder interagir. E você que também tá saindo de casa, né? Tá com certeza com o carro ligado, ouvindo a Nova Brasil Maceió, para ter essas informações leves, tranquilas e também muito coerentes. Tá bom, gente? 6h38 da manhã e Alagoas registrou quase 4 mil mortes provocadas por doenças crônicas não transmissíveis entre janeiro e maio de 2026. O grupo inclui doenças cardiovasculares, que são câncer, diabetes e doenças respiratórias crônicas. Os dados fazem parte do sistema de informações sobre mortalidade do Ministério da Saúde e os números de 2026 ainda são preliminares. Aqui em Alagoas, as doenças do aparelho circulatório historicamente representam a maior parcela das mortes por doenças crônicas. Entre os principais fatores de risco estão tabagismo, consumo excessivo de álcool, sedentarismo e alimentação inadequada, além de condições como hipertensão e obesidade. O Ministério da Saúde monitora esses óbitos como parte da Estratégia Nacional para reduzir a mortalidade prematura por doenças crônicas até 2030. É preocupante, gente. Preocupante. Porque a gente acompanha muitas situações de gente que, infelizmente, enfrentam a questão da má alimentação, principalmente porque ela abre espaços para outras doenças, como doenças cardiovasculares, porque o que acontece? A veia do seu coração vai... O seu coração, na verdade, ele vai ficar sobrecarregado de tanta gordura e as veias não vão conseguir circular o sangue suficiente para poder bombear o seu coração. E aí o coração continua trabalhando de uma maneira sobrecarregada. E quando você, o seu corpo, que é uma máquina, trabalha de uma maneira sobrecarregada, abre espaços para a máquina também a acontecer alguns imprevistos, alguns erros, parar de funcionar. Então é muito importante você fazer a manutenção da sua saúde. Como é que você faz a manutenção da sua saúde? Tendo o hábito de ter uma alimentação basicamente saudável, ou pelo menos balanceada. Você pode comer as suas coisas, mas seja sábio, coma com sabedoria. Também essa questão do consumo excessivo de álcool é uma coisa muito preocupante, gente. Tem gente que enfrenta, infelizmente, o alcoolismo e que é uma doença séria. É uma doença séria. Então, o segredo da vida é você saber viver. Saiba viver com sabedoria e o equilíbrio é a base de tudo. 6h40 da manhã e a gente fala agora sobre vacinação, porque o Sistema Único de Saúde passou a oferecer vacina pneumoníaca, valente a pneumovinte, né? Para pessoas com 85 anos ou mais. Inclusive, gente, essa notícia a gente vem trazendo durante toda a semana, porque tem uma relevância muito importante, tá? Pra gente sempre reforçar a vocês sobre a importância de se vacinar, tá bom? Porque esse imunizante, gente, ele protege contra 20 tipos de bactérias, que ela é responsável por doenças graves como pneumonia e também meningite. A estimativa do Ministério da Saúde é de que mais de 2 milhões e 300 mil idosos façam parte desse público-alvo, com a meta de vacinar pelo menos aí 90% deste grupo. A distribuição das doses começou neste mês de setembro, mas para quem nunca recebeu essa vacina, a recomendação é de uma dose única, que é dessa pneumovinte que a gente está falando. Para receber esse imunizante, é necessário você apresentar o documento que comprove a sua idade, sem a necessidade da prescrição médica. Mas para quem já recebeu outras vacinas, a indicação depende do seu histórico de vacinação. Gente, protege mais de 20 doenças. Então é muito importante você se vacinar, principalmente para esse grupo prioritário, que são o grupo dos idosos, Muita gente tem um idoso em casa, tem o seu avô, seu avó, ou até mesmo seus pais. Então, para você que ouve a gente, eu sei que também que tem muitos senhores, muitas senhoras que acompanham a gente na primeira hora da manhã. Então, se vacinem. E você e os filhos, incentive os seus pais para poder se vacinar, tá bom? O FGTS completa 60 anos como um dos principais direitos dos trabalhadores brasileiros, além de funcionar como uma reserva financeira. O fundo pode ser usado em situações como demissão, compra da casa própria, doenças, agora sim, e desastres naturais.
14: Criado em setembro de 1966 para dar mais segurança ao trabalhador, já que o desconto de 8% sobre o salário bruto mensal funciona como uma poupança, o Fundo de Garantia por Tempo de Serviço chega aos 60 anos, não só como um dos principais direitos constitucionais da classe trabalhadora, mas como indutor de investimentos em habitação, saneamento e infraestrutura no país. O FGTS substituiu a estabilidade no emprego, que vinha sendo responsável pela queda na produtividade do trabalhador. Também no decorrer desses anos, várias janelas foram abertas para o uso do FGTS, como saque aniversário, saque emergencial em caso de desastres naturais, alguns tipos de doenças e compra da casa própria. Para o professor da Universidade de Brasília, Carlos Alberto Ramos, estas funções são positivas. O problema, segundo ele, é que o FGTS acaba sendo usado para investimentos sociais e em outras áreas.
18: À medida em que era um fundo, como um fundo soberano, você tem uma poupança acumulada que pode ser alocada. E como vinha do trabalhador, seria uma coisa vinculada ao trabalho, se utilizou para fazer uma espécie de política social, está certo? Que casa própria e depois doença, e você tem casa, pode tirar, etc. Juntou outro objetivo, que é um fundo de investimento para fazer políticas, não unicamente na área social, também políticas industriais.
14: Nessas 6 décadas de criação, muitos trabalhadores enfrentam problemas com os patrões por causa da ausência de depósitos mensais. O descumprimento das obrigações vinculadas ao fundo figura no centro dos conflitos trabalhistas que chegam aos tribunais. Segundo dados da Justiça do Trabalho, de janeiro a julho de 2026, a cobrança da multa de 40% do FGTS ocupou a 5ª posição entre os assuntos mais recorrentes no Judiciário Trabalhista, somando mais de 391 mil processos. No mesmo período, a ausência dos depósitos mensais periódicos figurou na 9ª colocação do ranking nacional, com quase 280 mil ações registradas. Com a colaboração de Gabriel Brum, da Rádio Nacional no Rio de Janeiro, Cristiane Ribeiro.
16: Obrigado, Cristiane. São 6h45. Olha, gente, notícias sobre a sexta-feira. Porque o calçadão do comércio aqui no centro de Maceió recebe nessa sexta-feira mais uma edição do projeto Sextou no Centro. A programação especial faz parte das ações do Setembro Amarelo e reúne cultura e serviços gratuitos de saúde. A partir das 8 da manhã serão oferecidos vacinação para todas as idades, aferição de pressão, glicemia e temperatura, além de testes rápidos para HIV, sífilis e hepatites B e C. Também haverá consultas de enfermagem e nutrição, além de orientações de serviço social. No período da tarde, a programação cultural terá apresentações do Boca de Forno e Eli Gomes. Olha só, gente. A ação é realizada pela Fundação Municipal de Ação Cultural em parceria com a Secretaria Municipal de Saúde. Aproveita, viu, gente? 6h46. Sabe aquela ajuda que faz diferença de verdade no orçamento do mês? A tarifa social de energia elétrica garante gratuidade na tarifa dos primeiros 80 kW consumidos no mês. É muita gente pode ter esse direito e nem sabe, né, gente? O benefício, ele contempla famílias inscritas no CadÚnico com renda de até meio salário mínimo por pessoa ou com renda mensal de até 3 salários mínimos que tenham alguém que dependa, né, dos equipamentos elétricos para o tratamento de saúde, idosos e pessoas com deficiência que recebe o BPC. Mas atenção, para receber e continuar com o benefício é fundamental manter o Cade Único atualizado. Por isso, procure o CRAS e confira também se o titular da conta de luz faz parte da família cadastrada e se o endereço está no mesmo município informado. Conhece alguém que pode ter esse direito? Compartilhe. A toda hora, Equatorial. Por você hoje, pelo futuro, todo dia.
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16: E a gente chega com a hora mais esperada por muitos desta sexta-feira, porque o Rony Vieira traz dicas de streaming e também informações da TV e do cinema. Bom dia, Rony!
21: Muito bom dia, Matheus! Bom dia aos ouvintes do Jornal da Nova. Eu começo minha participação hoje já trazendo notícia boa do cinema, viu? É que essa semana foi decidido e anunciado qual filme pode nos representar na disputa do Oscar 2027. Sim, um júri composto por membros da Academia Brasileira de Cinema decidiu na última quarta-feira que o filme Feito Pipa, dirigido pelo Alain de Botton, será o nosso representante, caso haja uma vaga destinada ao Brasil na categoria de melhor filme internacional. E sim, isso não garante que o Brasil está no Oscar, só garante quem vai nos representar caso haja essa possibilidade do Brasil no Oscar na categoria de melhor filme internacional. O filme conta a história, né, do menino chamado Gugu. Ele que tem 12 anos, tem uma personalidade forte, ama futebol e é criado pela avó, que também tem uma personalidade muito parecida com a dele. E aí o Gugu vê a sua vida se transformando, né, a sua rotina, quando seu pai decide se aproximar dele e existe, né, surge aí a possibilidade do Gugu ir morar com o pai chamado Batista. E aí a gente sabe, né, essa é uma realidade muito comum no Brasil, de netos que são criados pelos avós, depois de alguns anos os pais ressurgem por alguma explicação, que se afastaram, e aí voltam para se reaproximar, e o adolescente fica naquela, né, e agora, o que fazer, né? É uma realidade muito brasileira. O pano de fundo do filme Feito Pipa é o Ceará. Pois é, um filme totalmente cearense, e a gente vai acompanhar isso nas telas do cinema, sim. Muita gente deve estar se perguntando aí, mas Rony, onde é que esse filme tá? Como é que eu acho? Não tá em que stream? Calma, não tá em stream nenhum por enquanto. E ele vai chegar nas telas de cinema no dia 5 de novembro deste ano. É um caminho tradicional que os cinemas, né, os filmes fazem no cinema brasileiro, né? Primeiro, eles são lançados em festivais internacionais para depois chegar aqui com uma crítica bem avaliada, com uma repercussão muito maior, com a expectativa lá em cima. E é o que vai acontecer com o filme Feito Pipa, que tem no elenco Yuri Gomes, Teca Pereira e Lázaro Ramos. E aí eu destaco para Lázaro Ramos, sabe, Matheus? Porque existe uma teoria na internet de que nos últimos anos a gente viu, né, o cinema brasileiro sendo destacado no Oscar, né? 2025 Ainda Estou Aqui, 2026 O Agente Secreto, e pessoas que representaram esses filmes foram ninguém menos que Fernanda Torres e Wagner Moura. Pois bem, no início dos anos 2000 foi lançado um filme chamado Saneamento Básico, que tem um elenco muito recheado, entre eles Fernanda Torres e Wagner Moura, que estiveram presentes, né, nos representando lá no Oscar. E quem é que também estava nesse elenco? Lázaro Ramos, pois é, o que também está no elenco de Feito Pipa, nosso representante no Oscar, caso haja uma vaga para o Brasil. Será que vem aí mais um Oscar para o nosso país? Será que Lázaro Ramos vai mesmo nos representar lá, fazendo com que essa teoria seja uma grande verdade? Vamos aguardar, lembrando que é só uma teoria, tá? Uma teoria de que o elenco de Saneamento Básico tá todo indo pro Oscar e a gente vai aguardar. Então, em março de 2027, nós teremos a grande premiação e a gente acompanha para ver se teremos Brasil e se a gente leva por meio do filme Feito Pipa. Agora vamos falar de dica. Pois é, nos cinemas de todo o nosso estado foi lançado, né, está em cartaz o filme Resident Evil. Pois é, essa história gira em torno do Brian, que é um entregador de medicamentos, e que num dia ele tá caminhando de um hospital deixar uma encomenda, mas o que deveria ser apenas uma entrega acaba se transformando numa corrida desesperada pela sobrevivência quando algumas criaturas estranhas surgem na cidade em que o Brian mora, né? Esse longa-metragem se passa no mesmo universo da famosa franquia de videogames, né, que tem o mesmo nome, Resident Evil, e conta a história original da saga do game e agora que vai se tornar de novo, né, uma saga nos cinemas. Isso porque já tivemos uma versão anterior de Resident Evil. Não foi muito bem vista, tem alguns filmes bem avaliados e tal. Mas parece que essa nova franquia veio com tudo. Então quem gosta de ficção científica, suspense, terror e game pode ir aos cinemas assistir Resident Evil. Olha, a crítica é muito boa, tá? Os críticos estão falando muito bem desse filme. Eu acho que vale a pena a nossa ida aos cinemas assistir Resident Evil. Agora, quem quer ficar em casa, assistir alguma coisa no streaming, eu indico aqui o filme Conforme a Música, que vai ser lançado hoje na Netflix. É uma comédia vibrante e dançante de Bollywood, sim, a indústria cinematográfica da Índia. E aí, esse filme vai celebrar a vida adulta e o poder duradouro das amizades. Na trama, nós acompanhamos duas melhores amigas, a Maya e a Anjali. Elas juntas, né, vão para um grupo competitivo de dança na universidade. Ao entrarem nesse time de dança, elas descobrem que o caminho para vencer o campeonato mundial é mais turbulento e mais difícil do que elas imaginavam. Mas é claro que com a doçura, né, e a braveza da amizade, as duas vão enfrentar essas batalhas. Então, na Netflix, estreia hoje Conforme a Música. Uma história muito vibrante, muito boa de acompanhar. E recomendo super no Netflix. Agora, para terminar minha participação, eu tenho duas notícias. A primeira não é tão boa. Sim, o Prime Video cancelou a série brasileira Cangaço Novo, né, protagonizada pela Alice Carvalho, pelo Alan Souza Lima e pela Tainá Duarte. Após duas temporadas, a saga dos irmãos Vaqueiro foi cancelada pela Prime Video. Até agora não há uma justificativa oficial, mas segundo o jornalista da Folha de São Paulo, a rejeição do público, na verdade, o afugentamento do público na segunda temporada fez com que o Prime Video cancelasse essa série. Série essa que tá causando, viu, o cancelamento dela. Ela foi muito bem avaliada, foi top 1 em vários países por meio do Prime Video, inclusive aqui no Brasil, mas que na segunda temporada teve uma audiência muito baixa em comparação à primeira. Mas isso tem muito, sabe, Matheus, do novo sistema que os streams estão fazendo nas séries. De uma temporada é lançada e a outra só é lançada anos depois, fazendo com que o público não se interesse ou não vá assistir. Como foi o caso de Cangaço Novo, que a primeira temporada é de 2023 e a segunda só foi lançada 3 anos depois. Além disso, altos custos, agenda dos atores, tudo isso foi levado em consideração para alcançar. Agora, existe um movimento na internet para que alguma outra plataforma de filme, né, capture, né, ou adquira os direitos de Cangaço Novo e continue essa história, ou a própria Prime volte atrás e, podemos dizer assim, descancele Cangaço Novo e traga mais uma temporada, pelo menos, para concluir a história, né? Mas para quem nunca assistiu, vale a pena assistir Cangaço Novo no Prime Video com 2 temporadas. E agora sim, para finalizar, a notícia vai para os noveleiros. A Rede Globo anunciou oficialmente a volta de Avenida Brasil. Mas calma, será uma continuação. Teremos em janeiro de 2027 Avenida Brasil 2. A próxima novela das 9 da emissora vai trazer de novo a personagem Carminha como centro dessa nova história. E o público vai ficar se perguntando: será que a Carminha tá boa? Será que ela voltou a ser a Carminha de antes? Com o final dela, né, indo pro lixão, a gente vai descobrir o que acontece 14 anos depois do grande sucesso que parou o Brasil no horário das 9. E alguns atores com personagens icônicos vão voltar, tá? Murilo Benício volta como Tufão, Eliane Jardine volta como a Murici, o Leleco, interpretado pelo Marcos Caruso, também volta pra essa novela, além da Débora Falabella, que faz a Nina. Ela vai fazer uma pequena participação na Avenida Brasil 2, que estreia em janeiro de 2027. Será que vai dar bom, hein? Continuação de novela, eu fico com um pé atrás. Mas vamos aguardar, né? Vamos aguardar pra ver o que vem por aí. É isso, Matheus. Na semana que vem eu volto com mais informações e mais dicas de universo cinematográfico e televisivo. Um abraço pra você, um abraço pros ouvintes. Tchau, tchau.
1: Obrigado, Rony. Grandes notícias maravilhosas, inclusive de duas que você trouxe. Eu já tô ansioso para assistir. que é Resident Evil, preciso urgentemente assistir nos cinemas. E claro, gente, quem é que não está ansioso, ansiosa para a volta da Carminha? Meu Deus, eu já tô me coçando aqui, Rony. Inclusive, aproveitando também, o Rony já trouxe dicas de filme, de séries maravilhosas. Sigam todos, o Rony é especialista. Também eu vou desafiar o Franklin. Viu, Frank? Você tá me ouvindo? Quando a gente voltar do intervalo, para você falar da programação do rock, que vai ter também aqui em Maceió. O Franklin é do rock, gente. Tem uma galera do pop rock também que acompanha a gente. Olha, a gente vai para um breve intervalo. A gente tá no Guia Eleitoral. E quando retornar do Guia e do intervalo, retornamos com mais informações aqui no Jornal Nova Brasil Maceió.
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4: Oi, gente, estamos de volta com o nosso Jornal Nova Brasil Maceió, com mais informações sobre Alagoas, Brasil e do mundo. São 7h29 e a gente segue com você até as 8 da manhã com as melhores notícias do melhor jornal de Alagoas, que é o Nova Brasil Maceió. 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Tem Copa do Mundo de Futebol Feminino Sub-20 e também a Copa Davis de Tênis com João Fonseca na segunda rodada do futebol americano, sul-americano de vôlei masculino e também o Flamengo em campo pela Libertadores. Bom dia, meninos!
5: Bom dia aos amigos de Nova Brasil, bom dia ao meu amigo Matheus Silvino, hoje no comando do Jornal da Nova, um prazer falar com vocês e com toda a audiência. Hoje o F Sports traz o giro esportivo desta sexta-feira, né? E eu, Vinícius Rocha, por aqui para dizer que o Brasil Sub-20 está em uma semifinal da Copa do Mundo de Futebol, tá? As meninas do Brasil venceram os Estados Unidos, a grande favorita do torneio, por 5-4 nos pênaltis, após um empate por 1-1 no tempo normal, e as meninas vão pegar a Espanha, tá? O jogo vai acontecer amanhã pela semifinal, então o Brasil está na semifinal da Copa do Mundo Sub-20 Feminina, grande trabalho aí da seleção brasileira e das meninas do Brasil, vamos ficar na torcida, o jogo acontece amanhã a partir das 13h30 contra a Espanha pela semifinal. Lembrando que próximo ano tem Copa do Mundo na categoria profissional, né? E a Copa do Mundo será disputada no Brasil. Então, toda a expectativa aí para a equipe sub-20 feminina de futebol brasileiro, que venceu as grandes favoritas na quarta de final dessa Copa do Mundo. Nós temos tênis também nessa sexta-feira pela Copa Davis. O Brasil enfrenta a Suíça. A Copa Davis é um torneio de tênis entre nações, né? Entre os países. No Brasil escolhe seus jogadores, a Suíça, nesse caso, escolheu seus jogadores. E o representante brasileiro para a partida desta sexta-feira será João Fonseca. Ele vai enfrentar o suíço Dominique Stricker no Rio de Janeiro a partir das 3 horas. É o terceiro encontro de Copa Davis entre Brasil e Suíça, com uma vitória para cada lado. O terceiro encontro começa hoje com João Fonseca enfrentando o Dominique Stricker. Nós temos também a abertura da segunda rodada da NFL. Aconteceu nesta sexta-feira à noite. Um dos favoritos, Buffalo Bills, venceu o Detroit Lions em seu novo e grandioso estádio por 41 e 41-31. Então nós temos futebol americano começando. Essa é a segunda rodada da National Football League, a NFL. A bola oval tá voando por aí e o Buffalo Bills venceu o Detroit Lions por 41-31. Nós temos também o Brasil no vôlei masculino e a seleção brasileira engatou sua terceira vitória no sul-americano de vôlei, na seleção masculina que não vinha tão bem, mas pelo menos no sul-americano agora segue invicta, tá? O Brasil venceu a Colômbia nesta quinta-feira por 3-0, parciais de 25-23, 25-14 e 25-16. O jogo aconteceu no Maracanãzinho, o Brasil batendo a Colômbia. Os seus próximos compromissos têm jogos marcados para esta sexta. Na sexta-feira terão folgas. As equipes que disputam o Sul-Americano voltarão à quadra no sábado, às 11 horas, em Brasília. O Brasil vai encarar a Venezuela, tá? E também no mesmo dia, a Colômbia fecha o penúltimo dia de competição diante do Chile. O destaque do Brasil foi o brasileiro Darlan. E já que estamos falando de nações, vamos falar também do Flamengo. O Flamengo venceu ontem na Libertadores. Os semifinalistas da Libertadores foram conhecidos, o Flamengo é o último deles, e depois de um susto no Maracanã, tá? Porque o Flamengo, que venceu por 2-0 o Independiente Del Valle na Colômbia, no Equador, perdão, saiu atrás do placar, levou um gol no primeiro tempo, numa falha do Ayrton Lucas, foi dominar a bola, acabou adiantando pro atacante do jogador do Del Valle. No segundo tempo, já com 1-0 no placar, o Jorginho foi expulso. O Independiente Del Valle teve um gol anulado, então muitos flamenguistas viram o filme de 2008 acontecer, né? Quando o Flamengo foi eliminado depois de perder para o América do México em casa, quando tinha uma vantagem depois de ganhar fora, né? Mas, porém, o goleirão Quintana do Independiente Del Valle falhou feio, e a Arrascaeta aproveitou no finalzinho do jogo, então o jogo acabou em 1-1. O Flamengo chega à sua oitava semifinal de Libertadores na história, vai pegar o Estudiantes da Argentina, que venceu o Corinthians, aliás, o único brasileiro que não avançou para as semifinais da Libertadores. Então ficaram definidas as semifinais desta maneira: o Flamengo pega o Estudiantes, o Palmeiras pega o Fluminense, aí os brasileiros dominando a Libertadores mais uma vez. E a gente vai ficando por aqui. Eu agradeço a audiência, eu agradeço a moral. Sou Vinícius Rocha, o F Esportes volta a partir das 19 horas desta sexta-feira. Eu conto com vocês. Valeu, tchau, tchau.
6: Valeu, Vini, obrigado por sua participação. É isso, gente, eu tô aqui chorando ainda, não superei a eliminação do Corinthians, o time pra me fazer sofrer. 7h36, e o governo de Alagoas autorizou mais 50 milhões de reais em créditos suplementares para a Assembleia Legislativa do Estado. Os dois novos decretos de 25 milhões de reais cada foram assinados pelo governador Paulo Dantas no dia 15 de setembro e publicados no Diário Oficial. Com as novas autorizações, o total de créditos suplementares abertos para a Assembleia chegou a 150 milhões e 500 mil reais em 22 dias. Olha só, gente, um absurdo. Deste montante, 126 milhões foram destinados à rúbrica de gestão de pessoas e 24 milhões e 500 mil à manutenção das atividades do Legislativo. Os decretos não detalham quais despesas serão pagas ou os valores destinados à gestão de pessoas. Os recursos são provenientes de excesso de arrecadação. A autorização orçamentária, no entanto, não significa que todo o valor já tenha sido transferido ou gasto pela Assembleia. Gente, é um absurdo, é muito dinheiro. Muito dinheiro. E é claro, cabe a vocês, a sociedade, a questionar para onde está indo esse dinheiro, como está sendo aplicado e de onde surgiu e como vai ser utilizado. É muito importante vocês fiscalizarem o dinheiro público, tá bom, gente? 7h37, e agora a gente fala sobre saúde, porque a Anvisa proibiu a circulação no Brasil da caneta emagrecedora T36, fabricada no Paraguai e vendida como medicamento à base de tizerpartida. A medida proíbe a importação, o armazenamento, a distribuição e também a comercialização, a propaganda, o transporte e o uso de produto, também foram vedados. A proibição também vale para quem pretende trazer a caneta do exterior para uso próprio. Segundo a Anvisa, a T36 não possui registro sanitário no Brasil e por isso não teve sua segurança e eficácia avaliadas pela agência. A decisão está prevista em resolução publicada no Diário Oficial da União. Anvisa também alerta que medicamentos adquiridos fora de estabelecimentos regularizados não têm garantia de procedência, composição ou conservação. Gente, muito importante vocês saberem de onde vocês estão consumindo medicamento, né? Às vezes vocês têm alguma reação aí alérgica, algum problema de saúde, algum colateral, e é muito por causa dessas coisas. Você não sabe o que é que tá dentro, se é falso, se é verdadeiro. Então é importante também vocês se atentarem a isso, tá bom? 7h38 e a gente segue com mais notícias de Alagoas. Agora a gente fala sobre a justiça eleitoral, porque a esposa da desembargadora eleitoral substituta, Natália Von Sosten, ocupa um cargo comissionado na Alagoas Previdência, autarquia vinculada ao governo do estado. Segundo registros do portal da Transparência, que foram consultados inclusive pelo Francês News, Ana Lídia de Almeida exerce a função de secretária executiva dos conselhos e recebe pagamentos do órgão desde fevereiro de 2024. Em julho deste ano, a remuneração bruta foi registrada por R$ 6.390,16. A própria Natália Von Sosten exerceu a mesma função na Alagoas Previdência entre outubro de 2023 e janeiro de 2024, antes de Ana Lídia passar a aparecer no cargo. Natália tomou posse como integrante substituta do TRE em Alagoas em janeiro de 2024 e foi reconduzida para um novo mandato em julho deste ano. O vínculo profissional da esposa com o governo, por si só, não comprova impedimento ou suspeição da magistrada, que dependem das circunstâncias de cada processo. São 7h40 da manhã e a gente segue agora para a nossa coluna de vinhos com Maria Barreiros, porque, olha gente, um vinho da mesma uva, da mesma região, às vezes do mesmo produtor, pode custar 10, 100, 1000 vezes mais que o outro. Tem lógica ou é só marketing? A nossa colunista e jornalista e sommelier em vinhos, Maria Barreiros, traz essas informações pra gente. Bom dia, Maria!
7: Bom dia, queridos ouvintes. Vamos fazer aquela pergunta que já deve ter passado pela sua cabeça. Por que uma garrafa de um Cabernet Sauvignon, ou até um Malbec, por exemplo, simples, custa um valor e o outro, da mesma uva, até da mesma vinícola, custa 5 vezes mais? E a resposta pode ser bem curta e objetiva. É a terra que é mais cara, é a escassez, é o tempo de envelhecimento e até o marketing. Mas não é tão simples assim. Vamos para um exemplo aqui do nosso Brasil. A vinícola Miolo, que vende aquele vinho chamado Seleção, que você vê facilmente aí na prateleira, ele tem uma das garrafas, é um blend, é um corte de Cabernet Sauvignon e Merlot, e custa ali cerca de R$ 50. Tá? Já o lote 43, que é um vinho da mesma vinícola, vinícola Miolo, que também tem um corte das mesmas uvas, Cabernet Sauvignon e Merlot, já custa R$ 250. Mais caro por quê? Por nascer de um vinhedo específico, que é justamente o lote 43, com seleção de safra e envelhecimento de meses, mais de um ano em barrica, levando isso ao extremo lá fora, com um outro exemplo lá na França. Em março desse ano, por exemplo, uma garrafa de Romanée Conti, safra 1945 da Borgonha, foi arrematada, nada mais, nada menos, por R$ 4 milhões. Recorde mundial. A gente já sabe que é o vinho mais caro do mundo, mas superou demais, tá? Já em Bordeaux, com o Château Petrus, praticamente 100% Merlot, que é a mesma uva do nosso exemplo da Miolo, chegou ao Brasil por R$ 62 mil a garrafa da safra 2020. Por que isso? Porque a terra lá de Bordeaux vale uma fortuna e a produção é mínima. Então, vamos para o lado cético agora. É importante dizer que pesquisas com público leigo, que eu vou falar agora, que não são especialistas, né, chegaram aí à seguinte conclusão. Essa pesquisa foi de 2011, lá na Inglaterra, na Universidade de Hertfordshire. Ela testou quase 600 pessoas às cegas com vinhos baratos versus vinhos caros, e só metade acertou qual era qual. O crítico Robin Goldstein, com mais de 6 mil degustações às cegas, também fez uma aí comparação. Achou a correlação muito fraca entre preço e prazer do consumidor comum. E, finalmente, um estudo na Universidade de Basel, na Suíça, mostrou que quando o consumidor leigo sabe do preço mais alto, mesmo mentindo, o vinho era avaliado como mais gostoso. Ou seja, o cérebro se engana sozinho. E vamos ao lado técnico. O que é que vale tanto a mais uma garrafa? Tecnicamente, né? Um hectare em Grand Cru, na Borgonha, gente, é infinitamente mais caro do que aqui, por exemplo, no Vale dos Vinhedos. Custa R$39,54 milhões. E já em Bordeaux, em Pomerol, onde fica o Petrus, a média é de quase 11 milhões. Isso antes da uva ser colhida. Então, somado a isso, tem o rendimento baixo, a colheita manual e anos ali de envelhecimento. Tudo isso vai somando, vai dando, precificando muito, muito, muito acima. E tem ainda o terceiro fator, que é a marca. Um estudo do Economic Journal mostrou que uma boa crítica da Wine Advocate, que é uma revista fundada por Robert Parker, pode aumentar o preço em até 15% do mesmo vinho, sem mudar uma só gota, né? Isso a gente sabe que não é ali só marketing puro, né? Vale lembrar que existe sim toda uma cadeia por trás, né? Além dos insumos. Quais são os insumos? É o vidro que tem uma garrafa mais pesada, é a rolha de cortiça, né? De sobreiro 100%. Tudo isso também vai se somando ali ao valor final. Então, o que é que a gente pode resumir, né? Ciência do paladar, economia e marca contam três partes da mesma história e nenhuma anula a outra. O preço alto não garante prazer para quem não tem repertório, isso é fato, né? Então, eles mesmos, como especialistas, mostram essa correlação. Quem começou, por exemplo, a beber vinho há pouco tempo, mesmo que tenha dinheiro, dificilmente vai apreciar um Romane Conti como ele deve, ou um outro vinho mais caro. Eu, como especialista, sei disso porque eu comparo, inclusive, com alunos, né? Eu consigo identificar a quantidade de camada e complexidade que tem um vinho, e ali quando um aluno bebe aquele mesmo vinho, ele não consegue identificar, ou a pessoa que está começando a beber agora. Então a gente entende que essas camadas, a quantidade, todos os parâmetros que fazem com que um vinho seja mais caro, nós como especialistas a gente consegue entender isso, mas o grande público, né, a maioria das pessoas não. Isso também deve ser levado em conta, né? Vinho caro não é embromação, mas também não é garantia de prazer imediato para a maioria das pessoas. O fato é que terra, tempo, escassez, marca e conhecimento, tudo junto fazem um vinho ser mais caro. E a dica é: beba o vinho que você pode comprar e que você gosta. E se você quiser descobrir ainda mais aí todos os mistérios do vinho, vamos aí estudar, ter repertório para termos sempre boas histórias para contar, né? Mais informações lá no arroba Vinho com Maria. Um ótimo final de semana e até sexta que vem.
4: Muito obrigado, Maria, por suas informações. É isso, sempre use o vinho que você gosta e o que você pode. 7h47, na MedRádios, cuidar da saúde significa oferecer um atendimento completo, reunindo prevenção, diagnóstico e tratamento em um só lugar. 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
6: 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Agora a gente vai para um breve intervalo e depois a gente retorna com mais Nova Brasil Maceió.
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6: Oi, gente, estamos de volta com o Jornal Nova Brasil Maceió, são 7h49. Agora vamos saber as novidades do futebol alagoano com o nosso querido Júnior de Mello.
11: Bom dia para você, Matheus, bom dia aos amigos da Nova Brasil FM. Pois é, chegou o final de semana e a torcida do Galo está muito, mas muito empolgada com o time nesse momento, nessa reta final do Campeonato Brasileiro da Série B. Tem jogo domingo, viu? 11 horas da manhã, lá no Moisés Lucarelli, CRB contra a Ponte Preta. Essa Ponte Preta, meu amigo, já caiu, tá numa crise braba, não paga ninguém, não tem jogador, então o CRB vai pra lá pra carimbar 3 pontos. Os caras estão sobrevivendo na Série B, né? É o chamado jogo que eles terão um incentivo, com certeza, dos adversários do Galo. Essa turma que tá em cima, que tá brigando por acesso, deve mandar um agrado, vamos falar assim, pra turma da Ponte Preta, que é a tônica até o final do campeonato. Todo mundo que jogar contra a Ponte e que tiver algum interesse na tabela, seja de rebaixamento, seja de acesso, a Ponte vai ganhar um incentivozinho, porque não tem mais nada a perder no campeonato. Já está virtualmente rebaixada, uma crise grande nesse grande clube do futebol brasileiro, que é a Ponte, mas infelizmente afundou nessa crise e vai para a Série C no ano que vem. O CRB tem nada a ver com isso, vai lá para ganhar os seus 3 pontos, tentar voltar ao G6, logicamente depende aí do tropeço de alguém que está em cima ali da tabela. O CRB é o 7º colocado com 45, o líder é o Novo Horizontino com 50, tem ali o Juventude também em cima, Criciúma, Vila Nova, tem essa rapaziada todinha que está brigando por acesso. Galo, que vai com o time completo, tem a volta aí do Lovato, que cumpriu a suspensão pela expulsão no jogo do Sport, e o técnico Fábio Matias sabe muito bem dessa responsabilidade. Inclusive, durante a semana, o Christopher, né, hoje grande estrela do time, um volante com muita habilidade, fazendo gols aí, sendo o maestro do meio-campo regatiano, falou dessa reta final. Serão 10 finais do CRB para conquistar o acesso. na projeção de pontos. CRB tem 45, talvez chegando ali a 61, 62, conquiste essa vaga no G6, nos playoffs do acesso, ou até mesmo ali primeiro, segundo lugar, quem sabe já subir direto, né? É uma possibilidade. CRB tá na briga e a torcida vivendo essa expectativa. Vamos aguardar. Domingo, 11 horas da manhã, vai ter CRB em campo e vai ter festa. Ah, CRB, parabéns, CRB. É aniversário do Galo também, viu, Matheus? É aniversário do CRB, 114 anos. CRB, no dia 20 de setembro, chega o seu aniversário e vai ter uma grande festa lá no Casarão. Você que é torcedor do Galo, que quer curtir o jogo, lá assistir com a rapaziada, a programação começa às 8h30 da manhã, vai ter pagode, vai ter churrasco, vai ter festa lá. A camisa custa R$99, R$99 a camisa comemorativa dos 114 anos do CRB. Então você que é regatiano, que quer participar da festa domingo lá no Casarão do Galo em Jaraguá, vai ter uma estrutura imensa com banda de pagode, com DJ, vai ter brinquedo para as crianças. Crianças até 12 anos não pagam ingresso, entra de graça. Então você pode levar seu filho, pode curtir aí uma manhã inteira de festa, né? Cantar parabéns lá pro CRB e assistir o jogo, logicamente. 11 horas vai ter o telão lá para exibir CRB e Ponte Preta nesse domingo festivo do Galo, domingo de alegria para a nação regatiana. Falando do CSA, que vive esse momento de bastidores, até agora não temos definições da data correta das eleições. Vamos esperar também para ver os candidatos. CSA que está se reestruturando. Sabemos que o Robson Rodas não fica na presidência, ele já disse que vai embora. Ficamos na expectativa para saber quem será o presidente do CSA. Ok, meu amigo? Grande abraço para você, um ótimo final de semana.
4: Valeu, Júnior. Grande abraço para você, meu amigo. Muito obrigado por suas informações. São 7h54 e o presidente do Supremo Tribunal Federal, o ministro Edson Fachin, adiou o julgamento que analisaria o pedido de investigação sobre a atuação do ministro André Mendonça no caso Banco Master. A sessão estava marcada para o dia 23 de setembro e ainda não tem nova data. O adiamento ocorre após o ministro Flávio Dino pedir vista da discussão sobre se os casos envolvendo André Mendonça e o Alexandre de Moraes devem ser analisados em conjunto ou de forma separada. O processo relacionado a Moraes tem origem em um relatório da Polícia Federal com supostos diálogos entre o ministro e o ex-banqueiro Daniel Vorcaro. Segundo o STF, o mérito das suspeitas ainda não foi analisado pelo plenário. Fachin afirmou que a discussão sobre o rito tem relação direta com o processo envolvendo Mendonça e que uma nova data será definida posteriormente. São 7h55 e a gente segue falando também sobre as atualizações sobre as eleições 2026, porque Alagoas tem 40 registros de candidaturas classificados como inaptos para as eleições de 2026. Isso segundo o levantamento da Justiça Eleitoral. A maior parte está na disputa por vagas da Assembleia Legislativa, com 17 registros nessa situação. Outros 15 são de candidatos a deputado federal. A lista também inclui 4 registros de primeiro suplente e 4 de segundo suplente ao Senado. A classificação como inapto não significa necessariamente que o candidato esteja definitivamente fora da eleição. A situação pode envolver, por exemplo, indeferimento, renúncia ou outras ocorrências registradas pela Justiça Eleitoral. E também pode ser alterada em razão de recursos e decisões judiciais. É isso, gente. Sexta-feira ficamos por aqui. Muito obrigado pela oportunidade. Tenha um ótimo final de semana e a gente se vê segunda que vem com mais Jornal Nova Brasil Maceió. Tchau, gente. Bom dia.
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1: 8 horas em ponto. Muito bom dia para você que está aqui na sintonia da Nova Brasil nesta sexta-feira, 18 de setembro. Por aqui, Cláudia Nakazato. Vamos juntos até às 10 da manhã e está começando o Sob Medida. A gente vai ouvir Gilberto Gil, Marisa Monte, Maria Bethânia e, para começar, Gal Costa, Brasil.

Nova Brasil, e esse foi Guilherme Arantes, Coisas do Brasil. A gente ouviu também Marina Lima com Fugaz. 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

0: Nova Brasil, e a gente fecha o Sob Medida com Ney Matogrosso e Chico Buarque. Até o fim também teve Emílio Santiago Saigon.
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0: E olha, motoristas com a carteira de habilitação vencida entre 5 de junho e 8 de dezembro deste ano ganharam mais tempo para renovar o documento. O Conselho Nacional de Trânsito prorrogou excepcionalmente a validade dessa CNHs até 9 de dezembro. A medida é automática e também vale para autorização para conduzir ciclomotores. Portanto, o motorista não precisa emitir outro documento nem fazer qualquer procedimento para ter o direito à prorrogação. A regra não se aplica a habilitações suspensas ou cassadas. Nova Brasil, faltando 3 minutos para as 9. Bom dia para você. 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

0: Nova Brasil e o Seu Jorge, Carolina. A gente ouviu também Cláudio Zoli, A Francesa, 9 e 18. 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

0: Nova Brasil e o sucesso do Cidade Negra querem meu sangue. A gente ouviu também Ivete Sangalo, Quando a Chuva Passar. São 9h36, bom dia. 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

0: Nova Brasil e a Maria Rita, Caminho das Águas. A gente ouviu também Zé Ramalho, Sinônimos.
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0: E olha, o Bolsa Família vai aumentar a partir de outubro, mês que vem. O governo reajustou os benefícios em pouco mais de 15%, percentual correspondente à inflação acumulada desde março de 2023. Com a mudança, o valor mínimo por família passa de R$ 600 para R$ 691,00. Já o benefício médio deve subir de R$ 675 para cerca de R$ 777,00. Os adicionais pagos por criança, adolescente, gestante e nutriz também vão ser reajustados. Esta é a primeira correção pela inflação desde a retomada do atual modelo do Bolsa Família em 2023. Nova Brasil, faltando 4 minutos para as 10, eu, Cláudia Nakazato, tô indo embora. Quem já tá por aqui é a Ana Pellicer. Um beijo para você e uma ótima sexta-feira. Tchau.
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10h02. Bom dia! Sextou! Sexta-feira hoje, hein? Hoje, 18 de setembro de 2026. Como que você tá? Tudo bem? Obrigada. Obrigada pela companhia. Obrigada a você que tá aí no seu carro, dando carona pra gente, ouvindo a Nova Brasil no rádio, pelo aplicativo que você baixa gratuitamente aí no seu celular. Também pelo nosso site. Tá trabalhando? Bom trabalho. Eu sou a Ana Pellicelli. Vamos juntos até às 15h, curtindo sempre o melhor da música brasileira. Obrigada pela companhia. Abrindo com Legião Urbana. 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

0: com Paralamas do Sucesso, La Bella Luna. Teve também Simples Desejo com a Luciana Mello, agora 10h19. 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

0: Nova Brasil com som acústico do Roupa Nova, Viagem. Teve também Biquíni com Isabela Brandt. Então, agora 10h39. 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
8: Funcionários ligados à operação do presídio do Agreste em Giraldo Ponciano denunciaram que estariam sendo pressionados por superiores para participar de eventos de campanha do candidato Renan Filho do MDB ao governo de Alagoas. Capturas de tela em vídeo registram conversas atribuídas a um grupo de WhatsApp identificado como Rumo à Vitória. As imagens comprovam a existência da mobilização eleitoral do grupo, mas não permitem concluir isoladamente que todos os participantes têm sido coagidos. A resposta informa que haverá transporte para todo mundo. Uma das fontes afirma que um superior teria sido demitido depois de chegar no presídio do Agreste com um adesivo de JHC do PSDB, adversário de Renan Filho na disputa estadual, afixado ao seu veículo. A denúncia ainda não foi comprovada documentalmente. Caso seja comprovada a utilização da relação de trabalho para constranger empregados e apoiar uma candidatura, a conduta poderá ser analisada como possível assédio eleitoral. A caracterização, entretanto, cabe aos órgãos competentes após a apuração das circunstâncias e das provas.
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0: Brasil sempre com o melhor da nossa música. Esse foi o Gilberto Gil, Esotérico. Teve também o Edu Ribeiro, Me Namora.
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0: Uma equipe liderada por um pesquisador brasileiro identificou uma nova espécie de felino selvagem na Bolívia. A descoberta pode ser a primeira desse tipo registrada pela ciência em cerca de um século. O animal recebeu o nome científico de Leopardus chicaio e pertence ao grupo dos gatos do Mato Pequenos. O felino vive em uma região de florestas montanhosas da Bolívia. Ele mede cerca de 45 centímetros, sem contar a cauda, e pesa pouco mais de 1 quilo. A descoberta foi liderada pelo professor Eduardo Ezirik, da Pontifícia Universidade Católica do Rio Grande do Sul. Os pesquisadores alertam que o desmatamento, a agricultura e a mineração ameaçam o habitat do animal. Nova Brasil, agora faltando 3 minutos para as 11. 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

0: Nova Brasil com o som do Jorge, versilo todo sempre. Teve também Skank com algo parecido, agora 11h17. 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

0: obrigado.
1: Cazuza aqui na Nova Brasil, o tempo não para. 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Agora 11h37.
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5: Você já percebeu que a maioria das doenças não aparecem de um dia para o outro? Elas são resultados de hábitos construídos ao longo do tempo. E um dos mais importantes é a alimentação. Colocar mais frutas, verduras, legumes e alimentos naturais no prato ajuda a fortalecer a imunidade, controlar o peso e proteger o coração. Já o excesso de açúcar, frituras e alimentos ultraprocessados aumenta o risco de diabetes, pressão alta e outros problemas de saúde. Não é preciso mudar tudo de uma vez. Comece aos poucos. Pequenas escolhas feitas todos os dias podem transformar sua qualidade de vida. Afinal, cuidar da saúde também é escolher bem o que você coloca no prato.
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0: saber viver. 11h52, a gente vai pro intervalo. Na sequência tem o horário eleitoral obrigatório. A gente lembra você que a programação da Nova Brasil continua a mesma pelo aplicativo da Nova Brasil, que você baixa gratuitamente aí no seu celular. 11h52.
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28: Em Maceió, 12:34.
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28: Está no ar o Boletim da Nova, comigo, Alexandre Câmara, e vamos conversar sobre as principais notícias da política de Alagoas. JHC leva a campanha ao sertão. JHC cumpriu a agenda em Ouro Branco, no sertão alagoano. Antes da caminhada pelas ruas da cidade, o candidato ao governo defendeu investimentos em água, energia, infraestrutura como forma de aumentar a produção e gerar emprego e renda na região. O canal do sertão entrou no centro do discurso. JHC disse que água tem que ser disponível e que precisa chegar às comunidades e às propriedades rurais e ser transformada em produção. É uma discussão importante, porque o Canal do Sertão não pode ser apenas uma grande obra de transporte de água. JHC também levou para Ouro Branco a discussão sobre a saúde. O candidato disse que pretende promover mudanças na gestão e ampliar o atendimento à população. No discurso, JHC criticou a construção de hospitais que, segundo ele, não se traduz em funcionamento efetivo dos serviços. E JHC disse, abre aspas, não adianta construir hospitais para ficar gravando videozinho, selfie, porque saúde se faz da porta para dentro do hospital, fecha aspas. E completou que no eventual governo seu, a saúde de Alagoas e do sertão irá funcionar. Entre as propostas que JHC vem apresentando está a criação de uma terceira macro-região de saúde no Alto Sertão, com a descentralização do atendimento. É uma proposta de campanha para garantir mais estrutura, melhoria dos serviços oferecidos e colocar mais profissionais, né, para manter a estrutura funcionando. Caminhada em Ouro Branco. Depois de JHC participou de uma caminhada pelas ruas de Ouro Branco. Ao lado dele estavam o candidato ao Senado Arthur Lira e a prefeita do município, Denise Siqueira. A agenda reuniu moradores, lideranças locais e apoiadores. A movimentação foi grande em Ouro Branco e é mais um capítulo da disputa pelo eleitor do interior. Na reta final da campanha, as candidaturas intensificam as agendas fora da capital e a busca por apoio de prefeitos e lideranças municipais. E o sertão passa a ocupar cada vez mais espaço nessa disputa. Mais de 3 mil mulheres em Arapiraca. E Arapiraca recebeu um grande encontro de mulheres com Marina JHC. Segundo a organização e as reportagens sobre o evento, mais de 3 mil mulheres participaram da mobilização. Marina esteve acompanhada da candidata a vice-governadora, Célia Rocha. O encontro reuniu vereadoras, ex-prefeitas, candidatas, lideranças políticas e comunitárias e representantes de diferentes segmentos. Marina falou sobre a participação feminina na política e sobre sua campanha ao Senado. Marina é a única candidata mulher ao Senado e Célia Rocha, caso seja eleita a chapa com JHC, será a primeira vice-governadora da história de Alagoas. Arapiraca é o segundo município mais populoso de Alagoas e um dos principais centros políticos e econômicos do estado. Por isso, uma mobilização desse tamanho no município passa a fazer parte da leitura política nesta reta final de campanha. No encontro, Marina também destacou a trajetória de Célia Rocha e o vínculo entre as duas. Ao falar sobre sua base política, Marina disse: "A minha base é uma mulher, uma prefeita, uma deputada federal, uma guerreira, uma médica pediatra, a qual eu tenho orgulho de caminhar ao lado. O nome dela é Célia Rocha." Depois da fala, as duas se abraçaram no palco. Marina também disse que Célia luta pelo que acredita desde jovem e destacou sua trajetória na vida pública. Célia emocionou-se com o discurso de Marina. Mas outra declaração feita no encontro chama a atenção para a saúde das mulheres no Agreste. Marina afirmou ter recebido relatos de gestantes com dificuldade para conseguir atendimento materno na região. Segundo ela, há mulheres procurando Pernambuco para dar à luz, saindo de Alagoas por falta de atendimento. Marina disse: "Hoje recebi denúncias de mulheres que tentam ter seu filho em Pernambuco por não ter o apoio do Estado aqui. E isso é preocupante." É importante deixar claro, trata-se de uma declaração de Marina JHC baseada nos relatos que ela disse ter recebido. Marina também abordou os casos de feminicídio em Alagoas e defendeu maior mobilização em torno das políticas de proteção às mulheres. Marina fala sobre JHC e sobre a campanha. No mesmo evento, Marina JHC fez um discurso mais pessoal. Falou sobre sua relação com JHC e disse ter acompanhado de perto a trajetória política do marido. Marina afirmou, em outro momento, ela parte para o embate eleitoral. Ela afirmou ter um opositor que, nas palavras dela, é baixo e faz política na lama. Essas expressões foram utilizadas no contexto da campanha eleitoral. A declaração mostra também o aumento da temperatura na disputa. E entre as propostas apresentadas por Marina na área de saúde está a ampliação do tratamento de diabetes tipo 2 e obesidade pelo SUS. A candidata defende o acesso, quando houver recomendação médica, a medicamentos da mesma classe de fármacos conhecidos como Monjaro e Ozempic. A proposta, segundo Marina, é levar para a rede pública tratamentos que hoje têm custo elevado para grande parte da população. Como se trata de uma proposta de campanha, ficam também as questões sobre custos, critérios médicos, aquisição e financiamento. HC Pet, o que o Tribunal de Contas decidiu? Essa notícia precisa ser explicada. Uma decisão do Tribunal de Contas do Estado impede a utilização de recursos do Fundo Municipal de Saúde para custear determinadas despesas do HC Pet, o Hospital Público Veterinário de Maceió, construído na gestão de JHC. A discussão não é simplesmente sobre a existência do hospital, é sobre a origem do dinheiro utilizado para financiá-lo. O entendimento apresentado é de que recursos vinculados à saúde humana possuem destinação legal específica. Na área animal, a utilização desses recursos está relacionada a ações que também envolvam saúde pública, como o controle de zoonoses. O deputado estadual, delegado Leonan, criticou publicamente a decisão e classificou a medida como absurda. Essa é a posição do parlamentar. Agora, existe uma questão prática. Se esse dinheiro não pode sair do Fundo Municipal da Saúde, qual será a fonte orçamentária? Isso que precisa ser explicado. E há um detalhe importante. A medida é cautelar. Ela foi aprovada pelo Pleno do Tribunal de Contas e vale enquanto o processo continua sendo analisado. A Prefeitura deverá apresentar ao Tribunal os esclarecimentos, documentos solicitados. Portanto, não se trata neste momento de uma decisão definitiva sobre o processo. BRK volta ao centro das reclamações. O PROCON de Maceió notificou a BRK depois de receber denúncia de moradores dos conjuntos Diana Simon, Pedro Teixeira 1 e Pedro Teixeira 2, na Santa Amélia. Os relatos são sobre problemas na qualidade e no fornecimento de água. Mais uma vez o problema de água, a população reclamando. BRK no ranking, entra aí nos primeiros lugares de reclamação da população alagoana. Moradores relatam água escura, amarelada ou esbranquiçada, odor desagradável e até aspecto oleoso. Segundo as denúncias divulgadas, o problema persiste há cerca de 7 meses. Imagina, 7 meses tomando água dessas condições aí. O PROCON reuniu informações e cobrou da empresa esclarecimentos e providências. E a pergunta é simples: se o consumidor paga pela água, por que precisa conviver durante meses com reclamações sobre a qualidade do produto que chega à sua casa? Água é serviço essencial e a notificação é apenas uma etapa. 150,5 milhões para a Assembleia Legislativa. Essa é a nossa notícia de agora. E vamos falar de dinheiro público. O governo de Alagoas autorizou mais 50 milhões de reais em créditos suplementares para a Assembleia Legislativa. Com os dois novos decretos, o total de recursos extras destinado ao orçamento da casa chega a 150 milhões e 500 mil reais em apenas 22 dias. Os dois novos decretos assinados pelo governador Paulo Dantas liberam 25 milhões de reais cada. Somente nessa nova rodada, 40 milhões reforçam a rubrica de gestão de pessoas. Agora preste atenção nesse número. No acumulado dos 6 atos, 126 milhões de reais foram destinados à rubrica de gestão de pessoas. Outros 24 milhões e 500 mil reais foram destinados à manutenção das atividades da Assembleia. No total, 150 milhões e 500 mil reais. Crédito suplementar é um mecanismo previsto na legislação orçamentária. Ele serve para reforçar uma dotação que já existe no orçamento. Portanto, o ponto não é simplesmente dizer que existiu um crédito. A questão que interessa ao cidadão é outra. 126 milhões de reais para a gestão de pessoas em 22 dias para pagar exatamente o quê? salários, encargos, gratificações, retroativos, novas nomeações, outras despesas de pessoal. Os decretos não detalham quais despesas específicas serão pagas com esses recursos. E de onde vem o dinheiro? Os dois novos decretos informam que os recursos decorrem de excesso de arrecadação com base na legislação orçamentária. A sequência ocorre depois da Lei nº 10.021 de 2026 ampliar para 15% o limite de abertura de créditos suplementares pelo Executivo Estadual. Por isso, as perguntas continuam. Por que foi necessário reforçar o orçamento da Assembleia nesse volume em apenas 22 dias? Lembrando que a gente está em campanha, né? Para onde vão os 126 milhões destinados à gestão de pessoas? Quando estamos falando de dinheiro público, transparência não é detalhe, é obrigação. Agora vamos para o Hospital do Idoso. E continua a repercussão sobre o recém-inaugurado Hospital do Idoso. Questionamentos divulgados sobre a unidade tratam da situação de equipamentos e materiais associados à estrutura hospitalar. O ponto central é objetivo. Um hospital recém-entregue precisa ter a clareza sobre a origem, a destinação e as condições dos equipamentos utilizados. Por isso, diante dos questionamentos, o caminho correto é documentar quais equipamentos foram adquiridos, quais foram transferidos de outras unidades, quais são novos, quais já pertenciam à rede e se realmente foram retirados após a inauguração. Qual foi o procedimento administrativo utilizado em cada caso? São perguntas que podem ser respondidas com documentos. E essa resposta é essa que interessa à população. Justiça Eleitoral prepara as urnas. Faltam poucas semanas para o primeiro turno das eleições de 2026 e a Justiça Eleitoral de Alagoas já entrou em fase de preparação das urnas, que serão utilizadas no dia 4 de outubro. O Tribunal Regional Eleitoral iniciou a geração das mídias utilizadas na preparação dos equipamentos. Mas o que isso significa? É nessa etapa que são produzidos os dispositivos que levarão para as urnas os dados necessários para a votação. Também são preparados os aplicativos e os sistemas responsáveis pelo registro dos resultados das sessões eleitorais. E o procedimento pode ser acompanhado por representantes de partidos, federações e coligações, além do Ministério Público e da Ordem dos Advogados do Brasil. É uma das etapas de fiscalização do processo eleitoral. Alagoas terá mais de 7 mil urnas eletrônicas nessas eleições. O TRE também treina 230 técnicos, desse total, 48 devem atuar em Maceió e 182 nos cartórios do interior. E atenção para um detalhe importante na hora de votar. Nesta eleição, o eleitor escolherá dois candidatos ao Senado, portanto, são dois votos para senador. Vale se informar e levar a sua colinha para não se confundir diante da urna. Criança com autismo aguarda atendimento em Murici e uma mãe de Murici, na zona da Mata de Alagoas, tornou pública uma denúncia sobre a demora do atendimento do filho. Beatriz Xavier, a mãe de Nicolas Bernardo, diagnosticado com autismo nível 3 de suporte. Ela afirma que o filho está há cerca de 4 meses na fila de espera do programa Crescer Autista da Prefeitura de Murici, sem receber o acompanhamento que necessita. Segundo Beatriz, ela procurou uma responsável pelo programa em busca de informações. A mãe diz que foi informada de que profissionais haviam passado por uma capacitação para atender crianças autistas e que a família seria procurada naquela semana. Segundo ela, o contato não aconteceu. Beatriz relata ainda que as crises de Nicolas se intensificam nos últimos meses e diz estar preocupada também com a outra filha. E a mãe resumiu a situação. Já vai fazer 4 meses que ele está na fila de espera e eu não obtive resposta nenhuma. O relato isoladamente não permite concluir que todo o programa Crescer Autista não funciona. O serviço é municipal, atende pelo SUS e está cadastrado como centro especializado em reabilitação. A campanha do JHC também vem investindo na ampliação de apoios municipais. Em uma contagem divulgada anteriormente, o grupo havia chegado a 12 prefeitos com novas adesões, articulações, envolvendo também o grupo de Arthur Lira. Esse número, no entanto, vai mudando à medida que novos apoios são anunciados. Por isso, mais importante que congelar uma contagem é observar o movimento. A disputa pelo governo não está acontecendo apenas entre os candidatos. Existe uma disputa município, por prefeitos, vereadores, ex-prefeitos e lideranças locais. E nessa reta final, o mapa dos apoios municipais passa a ser uma das peças de campanha no interior. E essa aliança ganha outro movimento. Informações publicadas sobre a estratégia da coligação de JHC e Arthur Lira devem intensificar a campanha conjunta nessa reta final, principalmente em Maceió e nos municípios de entorno. Os dois já aparecem juntos em agenda pelo interior. JHC disputa o governo Arthur Lira, uma das vagas para o Senado. Agora a estratégia é fazer as duas campanhas continuarem juntas também na capital e na região metropolitana. Marluce Caldas é homenageada em Alagoas e fechamos com a notícia do mundo jurídico e cultural. A ministra Marluce Caldas foi homenageada em solenidade realizada no Tribunal de Justiça de Alagoas. Recebeu a comenda desembargador José Aguinaldo de Souza Araújo, concedida pela Academia de Letras, Arte e Pesquisa de Alagoas. A ministra também falou sobre o legado de outras mulheres e sobre a necessidade de tirar do anonimato a contribuição de juristas para a construção da justiça. Marluce Caldas é alagoana e integra o Superior Tribunal de Justiça. Esse foi o Boletim da Nova. Segunda-feira a gente volta com mais informações políticas para você ficar por dentro de tudo. Obrigado pela presença, pela companhia e até segunda-feira.
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0: jovem, jovem, vibra o céu. Teve também o Mosca. Tudo novo de novo.
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0: Escuta essa, hein? O fisiculturista Toshizuki Kanazawa conquistou um campeonato no Japão apenas um dia depois de completar 90 anos. Ele venceu a categoria masculina acima dos 85 anos e chegou a 19 títulos nacionais na carreira. Kanazawa voltou a competir aos 50 anos e mantém uma rotina de treinos e alimentação equilibrada. Agora diz que pretende chegar aos 130 anos, hein? Legal. Nova Brasil, agora faltando 2 minutos para uma.
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0: Tio, teve também JP. Até outro dia, amor. Agora 1h23.
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0: Chego com Wilson Sideral, teve também Daniela Mercury, Nobre Vagabundo, 1h41. 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

0: Nova Brasil com Rael Elaiá. Teve também Ivete Sangalo, Quando a Chuva Passar.
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0: Escuta essa notícia que interessante. Estudos mostram que células da mãe podem permanecer no organismo dos filhos por décadas após atravessarem a placenta durante a gestação. O fenômeno é chamado de microquimerismo materno. E essas células já foram encontradas em órgãos como cérebro, coração, fígado e pulmões. Agora, cientistas investigam quais funções elas exercem e seus possíveis efeitos sobre a saúde. Nova Brasil, agora faltando 4 minutos para as 2 da tarde. 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
0: Com o envelhecimento, a pele perde colágeno e hidratação natural, tornando-se mais fina, frágil e propensa a manchas. Muitas dessas marcas, como manchas arroxeadas ou castanhas, são benignas. Porém, áreas avermelhadas e ásperas exigem atenção dermatológica, pois podem evoluir para câncer de pele. Para proteger a saúde cutânea na terceira idade, adote banhos rápidos com água morna, aplique hidratante logo após o banho e use protetor solar diariamente.
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Caderna Brasileira, 2:03, uma excelente tarde de sexta-feira para você. Obrigada pela companhia. A gente volta com Na Estrada, Marisa Monte.

0: Nova Brasil, Cazuza Ideologia. Teve também Ana Carolina, Quem de Nós Dois, 2h19. 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
4: O governo de Alagoas divulgou o resultado final das provas objetivas e o resultado provisório da prova discursiva do concurso da Arsal. Os candidatos têm até 22 de setembro para apresentar recurso contra o resultado provisório.
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0: Nova Brasil com Ana Rato, Passe em Casa. Teve também o Léo Jaime, Charme do Mundo, agora 2h36.
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3: O Tribunal Superior Eleitoral, TSE, começou a enviar nesta quinta-feira, dia 17, notificações oficiais aos eleitores pelo aplicativo do e-título. Os alertas aparecem com orientações sobre serviços da Justiça Eleitoral, consulta ao local de votação e combate à desinformação. O envio continuará durante todo o período eleitoral, inclusive no intervalo entre o primeiro e segundo turno. A proposta é utilizar o aplicativo como canal direto de comunicação com os eleitores e facilitar o acesso à informação necessária para o exercício do voto. A Justiça Eleitoral recomenda que o aplicativo seja instalado ou atualizado com antecedência. O eleitor também deve realizar o primeiro acesso e conferir se os dados pessoais aparecem corretamente antes do dia da votação.
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0: Nova Brasil, fechando esse horário com o meu horário, com o som do Jorge Vercillo, Mona Lisa. Teve também o Fibueno, a mais bonita.
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0: E o Banco Central anunciou novas regras para o Pix, com o objetivo de ampliar suas funcionalidades e reforçar a segurança do sistema. Entre as medidas que começam a valer a partir de 2027, está a liberação do Pix automático para conta salário e a regulamentação da cobrança híbrida, que unifica boleto e QR Code para evitar pagamentos em duplicidade. Bom, com essa notícia, eu, Ana Pelicer, estou indo, sempre agradecendo demais o carinho da sua companhia, viu? Desejo que você tenha um lindo final de semana, aproveite bastante. Volto na segunda-feira, a partir das 10 da manhã. Você continue aqui com Júlio César, já depois do intervalo. Um beijo para você e até segunda. 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

0: Nova Brasil com Tuca Oliveira. Será que eu tô gostando dela? Agora 3h16, muito boa tarde.
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1: 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O governador Paulo Dantas do MDB direcionou R$732 mil do estado de Alagoas para atender projetos que acabariam favorecendo diretamente a avó da primeira dama, Júlia Brito, a pianista Selma Brito. Recursos da Secretaria de Cultura e Economia Criativa de Alagoas foram reservados para a compra de 2 pianos por R$506 mil com modelo e marcas específicos. Um deles, no valor unitário de R$253 mil, já foi adquirido em julho deste ano eleitoral de 2026 e um ano antes. O governador Paulo Dantas já havia direcionado R$226 mil para o projeto O Piano Brasileiro de Selma Brito. Antes da compra do piano, a prioridade do governador foi homenagear os 85 anos da pianista no espetáculo realizado em 27 de agosto do ano passado, por meio da entidade privada Fundação de Apoio ao Ensino e Extensão de Pesquisa de Alagoas, com cachê de R$10 mil. Em maio daquele mesmo ano, a Procuradoria-Geral do Estado logo viu que não se justificava expressamente o interesse público da iniciativa. A saída foi converter um termo de fomento em patrimônio, após o aval da tia do governador Sâmia Suruagi do Amaral, que chefia a PGE.
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0: Nova Brasil com os Paralamas, aonde quer que eu vá, mais que moderna, brasileira, agora 3h36.
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3: Maceió concluiu a obra de drenagem na região da Ladeira do Catolé, na BR-316, com cerca de 680 metros de tubulação. A intervenção busca melhorar o escoamento da água da chuva e reduzir os impactos da erosão.
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0: Nova Brasil, mais que moderna brasileira. O hitmaker, Lulu Santos, tudo igual.
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0: Integrante dos Titãs desde a fundação da banda, o cantor, compositor e tecladista Sérgio Brito completa mais um ano de vida. Para celebrar a data, o site da Nova Brasil preparou uma matéria especial destacando 20 grandes sucessos compostos pelo artista. A lista reúne clássicos inesquecíveis como Epitáfio, Enquanto Houver Sol, Flores e Go Back, além de faixas marcantes de sua carreira solo. A você, Sérgio Brito, tudo de melhor e os parabéns de toda a rede Nova Brasil FM. 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
2: Com o envelhecimento, a pele perde colágeno e hidratação natural, tornando-se mais fina, frágil e propensa a manchas. Muitas dessas marcas, como manchas arroxeadas ou castanhas, são benignas. Porém, áreas avermelhadas e ásperas exigem atenção dermatológica, pois podem evoluir para câncer de pele. Para proteger a saúde cutânea na terceira idade, adote banhos rápidos com água morna, aplique hidratante logo após o banho e use protetor solar diariamente.
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0: Mas que moderna brasileira, 4 e 2, está no ar o Sub Medida, com o som da Maria Gadu, Chimbalaê.

Nova Brasil, mais que moderna brasileira, agora 4h26, ótima tarde. 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

0: Nova Brasil, o som do RPM, Rádio Pirata.
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0: A greve dos funcionários dos Correios completou mais de uma semana em todo o país e o dissídio coletivo da categoria será julgado no Tribunal Superior do Trabalho na próxima segunda, dia 21. O principal ponto de impasse entre a empresa e os trabalhadores gira em torno das mudanças no plano de saúde e do reajuste salarial proposto. O TST determinou a manutenção de pelo menos 80% do efetivo em atividade durante a paralisação. 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
4: Maceió. O Procon Maceió recebeu denúncias de moradores dos conjuntos Diana Simon, Pedro Teixeira 1 e 2, localizados no bairro Santa Amélia, em Maceió, relacionadas à qualidade e ao fornecimento de água na localidade. Segundo relatos apresentados, os problemas persistem há cerca de 7 meses e têm afetado diretamente a rotina das famílias. Entre as principais reclamações está a presença de água com alteração na cor, escura, amarelada ou às vezes esbranquiçada, além de odor desagradável e aspecto oleoso. O Procon notificou a empresa responsável pelos serviços relacionados para esclarecimentos e a adoção de medidas efetivas para solucionar os problemas apontados pela população. O órgão também orienta os consumidores de outras localidades que estejam enfrentando problemas semelhantes a registrarem as ocorrências. Denúncias podem ser realizadas pelo fone 0800-082-4567. Ou pelo fone WhatsApp DDD 82 988 82 83 26.
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1: Sextou com Fabiane Pereira.
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3: Oi, oi, mais uma sexta-feira e eu tô por aqui pra falar de música. Afinal de contas, poucos artistas conseguiram transformar a própria urgência em canção, como Cazuza. Ele viveu pouco, morreu em 1990, aos 32 anos, mas deixou uma obra que se recusa a envelhecer e ainda bem. Tanto à frente do Barão Vermelho quanto em carreira solo, Cazuza escreveu sobre o amor, desejo, excesso e solidão, política, desencanto. Ele escreveu sobre si mesmo, é bem verdade. Mas a sua grande força foi perceber que aquilo que ele sentia também dizia respeito a muita gente.

canções como Exagerado, Codinome Beija-Flor, O Tempo Não Para, Ideologia, Brasil, atravessaram gerações. Cazuza era romântico e debochado, delicado e feroz, íntimo e político. Ele escrevia sobre um Brasil cheio de contradições e sobre sentimentos que nunca saíram de moda. 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Pedro Mariano, Ana Canhas, Wilson Sideral, Isabela Taviani e Éder Miguel vão revisitar o repertório de Cazuza. 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E para nossa sexta-feira ficar ainda mais especial, vamos ouvir Cazuza e esse clássico Exagerado. Música.

0: Nova Brasil, eterno poeta Cazuza, exagerado. Daqui a pouco você confere mais uma edição do Nova Brasil em Campo. Hoje, diferente. Fique na sintonia. Agora 5h23.
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1: 5:29, boa tarde para você ligado na Nova Brasil, grande abraço, está começando o Nova Brasil em campo com pão de alhozinho, resenha boa, tem pão de alhozinho, dá jogo, programa diferente, você que está no YouTube acompanhando, já pode ver que o cenário hoje é completamente diferente, vai lá, youtube.com/jornalismo Nova Brasil, youtube.com/Nova Brasil em campo, deixe o seu like, se inscreva no nosso canal, acione o sininho de notificações para você participar conosco da nossa jornada. Olha, é o seguinte, do nosso programa. Programa de hoje comigo, Weber Lima, ao meu lado, Renan Teixeira, Luiz Ademar, lógico, os trabalhos técnicos lá na Berrini, nos estúdios da Nova Brasil, com o nosso Lucas Monteiro, Clodoaldo Júnior, na mesa de som, Celcinho Roberto, na produção de Antônio Lima, e nós estamos na casa da Rede Ronaldo, na casa da Rede Ronaldo, por quê? Porque hoje é aniversário do Ronaldo Fenômeno, 50 anos, parabéns ao Ronaldo, né, que teve uma carreira espetacular como jogador, um dos maiores da história do esporte, do futebol, e aqui hoje a gente está aqui por quê? Porque ele está lançando também um portal, o portal Rede Ronaldo, o depois do Rede Ronaldo, né, no canal, que foi muito bem, a nossa parte Liberato, que trouxe, né, dos Estados Unidos durante a Copa vários convidados, né, no nosso Nova Brasil em Campo, lá na Casa Ronaldo, lá em Miami. Desta vez, a gente está aqui em São Paulo, no Jardim América, nos estúdios da Rede Ronaldo, para esse momento muito legal do portal Rede Ronaldo, um novo canal de notícias, e daqui a pouquinho a gente vai trazer o pessoal aqui que vai falar um pouco desse lançamento. Mas, lógico, vamos seguir com nosso programa, falando do nosso futebol, falando do futebol brasileiro, da 28ª rodada do Campeonato Brasileiro. Vamos juntos até às 19h, trazendo a enquete de hoje. A enquete de hoje é a seguinte: se o Diniz perder, ele cai? Qual é a sua opinião? Se o Diniz perder, ele deve continuar? Na verdade é isso, né? Se o Diniz perder, deve continuar? Sim ou não, na sua opinião? Eu já sei a opinião do Renan, né? Que a gente trabalha todo dia no SBT Esportes. E no SBT Esportes a gente fala muito sobre isso, sobre esses assuntos. Mas se perder para o Flu, Diniz deve continuar? O SBT Esportes, que você curte aí em Araçatuba, também em São José dos Campos, no SBT Vale, no SBT Interior em Araçatuba e lá em João Pessoa, no TH+, SBT. Antes das manchetes, Renan Teixeira, boa tarde, Renan. E aí, em se perder para o Flu, o Diniz deve continuar, sim ou não? Boa tarde.
2: Boa tarde, Weber, boa tarde, Ademar, Cuca, todos os amigos aqui que cederam o nosso espaço aqui na Rede Ronaldo. Ronaldo que foi o maior que eu vi jogar, você sabe disso, né, Weber? Eu sempre falei isso para você. Né?
3: Sim.
2: O maior que eu vi jogar foi o Ronaldo Fenômeno. Mas enfim, Weber, quanto à pergunta, a gente conversou sobre isso à tarde. E diante da situação do Corinthians, 5 jogos perdendo consecutivos no Campeonato Brasileiro, e isso traz consequências, certo, Ademar? Você perder 5 jogos consecutivamente no Campeonato, inclusive para o Lanterna em casa, né? Isso traz consequências, e se o Diniz, né, juntando a eliminação na Libertadores, se o Diniz não ganhar, perder no domingo em casa mais uma vez para o Fluminense, casa essa que não tá fazendo muita diferença como já fez um tempo atrás, né, Ademar? Hoje o estádio do Corinthians não tem feito mais aquela diferença, não tem sido mais aquele clima hostil que normalmente foi a Arena Corintiana. Então eu acho que a tendência é que o Diniz saia assim, se não ganhar, se perder pro Fluminense. E tem um detalhe, né, Weber? Vai ter um espaço, vai ter um tempo para talvez contratar um novo treinador, para ele ter tempo para trabalhar. Porque não adianta também você manter o Diniz nesse período de parada, aí ele perde o primeiro jogo na volta, manda o cara embora. Aí já é loucura, né?
1: Luiz Ademar, boa tarde, Ademar. A sua opinião em relação se o Diniz deve continuar ou não, Ademar?
3: Bom, boa tarde, Weber, Renan e a toda a turma aqui da Casa Ronaldo, né? A gente está muito feliz aqui de participar do programa aqui no dia do aniversário do Fenômeno, né? O negócio é o seguinte, eu tive a oportunidade de trabalhar na derrota do Santos, né? O clássico contra o Santos, a derrota, depois a derrota contra o Chapecoense, eu também estava lá. E aí a gente viu toda a situação da eliminação dentro de casa na Libertadores e o torcedor foi agora, né, até o centro de treinamento do Corinthians, conversou, não sei o que eles conversaram, hoje. Eles foram lá, conversaram com o Fernando Diniz, conversaram com os jogadores. Pelo que eu estava lendo, eles ficaram até preocupados, como está abalado o Memphis. Ele falou que não está conseguindo dormir desde o dia que ele perdeu o pênalti, os caras viram lá a situação dele. E os torcedores saíram de lá preocupados, ou seja, você tem uma eliminação diante de um time que acabou de perder a vaga no G4. Hoje ele é o Bahia, passou o Fluminense, para quem não sabe, o Fluminense é o quinto, mas os cinco vão para a Libertadores. Não, os quatro primeiros vão na Libertadores, o quinto faz aquela pré, aqueles dois jogos, confrontos, para ver se ele vai para a chave, para o chaveamento da chave de grupo, né? Então, o Fluminense também está classificado na Libertadores, está embalado e por isso é um jogo perigoso e eu acredito que sai.
1: Eu também acredito que a mudança acontecerá se perder para o Fluminense, porque é o seguinte, a gente vai para a 28ª rodada, depois dessa vão faltar 10 rodadas, né? São 38, vão faltar 10. Então é o seguinte, se perde no Fluminense e permanece com o Fernando Diniz, vai apostar nesse trabalho aí da parada da Copa do Mundo. Mas a parada da Copa do Mundo, pelo que me parece, não fez bem ao Corinthians e nem ao Palmeiras. Então, para o Corinthians, se volta com o Diniz, pega o Internacional no Beira-Rio e perde, o negócio desandou. Porque aí você vai jogar contra o Palmeiras na Arena do Verdão. Você vai jogar fora de casa contra o Palmeiras, Palmeiras brigando pelo título, e aí a coisa vai ficar muito mais complicada. Porque aí vão faltar 8 jogos, e se o Corinthians não ganhar esses 3 jogos, se perder os 3, estará na zona do rebaixamento após a 31ª rodada. Corinthians estará na zona do rebaixamento na 31ª rodada. E aí vira aquele sufoco, porque aí vai precisar ganhar, porque senão aí tem o peso da camisa do Corinthians, né? Aquela história que a gente fala, o time grande dentro de zona de rebaixamento tem uma pressão muito maior. E a coisa vai ficar muito mais complicada realmente para o Timão. Então eu acredito que se perder do Fluminense é o momento da mudança. É o momento da mudança. É o momento de um fato novo para você dar gás pro time reagir, Renan.
2: E não é, a questão não é só o resultado, né? Quando a gente olha pro time do Corinthians, é um abismo de ideias, né? De criatividade, certo? Então o desempenho é muito ruim. Por isso que, na minha opinião, seria até a melhor opção, porque chegaria um treinador que tentaria alguma coisa diferente. O tal do fato novo que o Weber tá falando, né? Não é que assim, ó, o Corinthians foi eliminado, mas jogou pra caramba. O Corinthians perdeu 5 jogos, mas jogou pra cacete, Ademar. E, pô, o Diniz tá... E no dinizismo não apareceu em um momento no time do Corinthians. Então aquela característica, aquela identidade e ideia clara de jogo do Diniz, no Corinthians não apareceu em momento nenhum. Lá no início até o resultado, o resultadista Diniz estava ali, mas a característica de jogo, identidade de jogo do Diniz nunca apareceu no Corinthians. Então, a gente tem que analisar dessa forma também, não é só o resultado, né?
3: Agora, só uma análise que a gente tem. O Corinthians tem transfer ban, deve para todo mundo, deve para o elenco, hoje os jogadores falaram. Tem dinheiro para pagar multa?
1: Não tem. Não tem nem dinheiro para cumprir com o que combinou. Não, para cumprir o que combinou com o Memphis, então, Ademar.
3: É isso que eu tô te falando. Será que, de repente, isso aí não pode influenciar?
2: Ah, sim.
3: Vamos só fazer o outro lado. De repente, a gente tem razão no que nós estamos. E acho que o torcedor também entende assim.
2: Do ponto de vista esportivo, a nossa análise, esportivo, né?
3: Mas e financeiro? Tá devendo para o elenco, tá devendo para todo mundo. Então, como você vai mandar um cara embora e contratar outro? Né? É essa que a gente tem que pensar também. Viu?
1: Participe conosco, mande a sua mensagem no 11-943-805-100. 11-943-805-100. Vamos às manchetes do programa de hoje, dia 18 de setembro de 2026. Nós estamos na casa do aniversariante do dia. 50 anos de Ronaldo Fenômeno. A gente vai com as manchetes com Edson Rufino, Lucas Basílio, Felipe Camargo, Felipe Oliveira e Antônio Lima.
4: O Corinthians junta os cacos da eliminação na Libertadores da América e foca na recuperação no Campeonato Brasileiro. É o 14º colocado, 32 pontos. Domingo volta à competição nacional, tendo o Fluminense como adversário na arena, e a ordem é vencer ou vencer.
5: No São Paulo, clima de decisão. O Tricolor Paulista encerra hoje, nesta sexta-feira, a sua preparação para encarar a equipe do Internacional, amanhã às 9 horas da noite no Morumbi. Duelo de 6 pontos de 2 times brigando na parte de baixo da tabela do Campeonato Brasileiro.
6: Ainda sob empolgação de mais uma classificação para a semifinal da Libertadores da América, Palmeiras volta ao Brasil para pensar novamente em Campeonato Brasileiro. Afinal de contas, no domingo, Alviverde vai tentar recuperar a primeira colocação na tabela diante do Grêmio fora de casa.
7: No Santos, Gabriel Brazão e William Arão são desfalques do confronto diante do Remo neste sábado em Belém do Pará. Goleiro deve ser submetido a uma cirurgia e pode ficar fora do restante da temporada.
8: Fechando as quartas de final da Libertadores, Flamengo empata e avança pelo placar agregado. Tite é apresentado no Botafogo e Viveiros convocado para a seleção colombiana.
1: Maravilha, portanto aí você curtindo as manchetes do programa de hoje, e hoje num local diferente, na casa do Rede Ronaldo, na casa do Ronaldo Fenômeno, e você curtindo no seu rádio aqui em São Paulo, na Grande São Paulo, no 89,7, nos 39 municípios da região metropolitana, em Ribeirão Preto no 91,3, Campinas 103,7, São José dos Campos, para todo o Vale do Paraíba. Tinha gente acompanhando a gente lá em Caraguatatuba, rapaz. 91,5 em Mococa, 93,3 em Araçatuba, 90,1 e lá na Mantiqueira, Nova Brasil Mantiqueira, no sul de Minas Gerais, no 100,5. 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Boa! Vamos falar do Corinthians. Ultimão na Nova Brasil com o nosso Edson Rufino. E aí, Rufino, beleza?
4: E aí, beleza, Weber? Tudo certo? Salve, salve, amigo torcedor. Vamos juntos atualizar detalhes e informações do Timão, que junta os cacos da eliminação na Libertadores da América e busca a reabilitação dentro do Campeonato Brasileiro. 5 derrotas consecutivas, 14ª posição na classificação, 32 pontos. E agora a palavra de ordem é recuperação já. No domingo, já volta a campo pelo Brasileirão, tendo o Fluminense como adversário na arena, e a palavra de ordem é vencer ou vencer. Ainda repercutindo a eliminação na Libertadores da América, eu trago a palavra do técnico Fernando Diniz, falando ainda a respeito do pênalti desperdiçado, da escolha para o batedor da penalidade máxima, enfim, detalhes que o técnico Fernando Diniz fala a partir de agora.
9: Ele é o batedor, ele bate, ele e o Garro. Se tivesse cobrança de pênalti, ele e o Garro, um dos dois ia bater o primeiro pênalti, o outro ia bater o segundo, se a decisão fosse para os pênaltis. Então era um provável batedor, era ele. Ele que treina, ele e o Garro. Então não teve nada que ele pegou a bola porque ele quis bater. Ele é um cara que é acostumado a bater pênalti, assim como o Garro. Qualquer um dos dois poderia bater. Todo mundo muito triste, obviamente. Eliminação. O jogo foi um jogo difícil, um jogo parecido. Os confrontos contra o Rosário Central e contra o Estudiantes foram parecidos. Tanto o jogo de lá quanto o jogo da volta. A gente sabia que ia ser um jogo difícil. Eu não acho que o time se acovardou. O time não estava encontrando soluções para poder furar a defesa. Então foi um jogo equilibrado, de poucas oportunidades, poucas finalizações, poucas chances para os dois times, como foi o do Rosário enquanto teve 11 contra 11 também. Mas a gente agora tem que saber enfrentar, saber sofrer com o que aconteceu. Está todo mundo muito triste. Hoje é um dia de... Bom, quando morre alguém, a verdade é essa, de tristeza geral, mas a gente vai ter que saber se levantar, porque o Campeonato Brasileiro continua. A gente tem que melhorar o campeonato, a gente tem uma sequência muito ruim. É o time se juntar, se fortalecer para terminar a temporada de maneira digna.
4: Muito bem, acompanhamos atentamente o que disse o técnico Fernando Diniz, ainda repercutindo o resultado negativo, a eliminação na Libertadores da América, mas o foco no Campeonato Brasileiro. Fernando Diniz, que segundo o Marcelo Paz, que concedeu entrevista coletiva ontem no CT do Dr. Joaquim Grava, está mantido no cargo, tem apoio da diretoria, também dos atletas, e segue o trabalho para evitar rebaixamento no Campeonato Brasileiro. Domingo, Corinthians e Fluminense, 7:30 da noite na Arena, claro, com Nova Brasil em campo, acompanhando tudo de perto. Então é isso, falei do Corinthians, até mais, um abraço, amigo.
1: Um abraço, Edson Rufino. Edson Rufino, sempre estiloso no nosso Nova Brasil em campo e também nas nossas jornadas esportivas. Celcinho está bem ligado no programa. Grande Celcinho, sempre ligado nos temas musicais. Mas é o seguinte, 5 horas e 45 minutos. Não vou dar risada, Renan. Luiz Ademar, vamos lá para falar desse Corinthians que pega o Fluminense. Ademar, eu sempre acredito. Dito que depois de uma eliminação como essa, vale isso para o São Paulo e vale para o Corinthians. O time entra para baixo, ressaca da eliminação. Você acha que pode haver esse tipo de coisa no domingo para o Corinthians contra o Flu, que vai vir com força máxima, né? Porque o Fluminense, nas duas rodadas anteriores, contra a Libertadores, jogou com o time misto.
3: É verdade. Eu entendo que a torcida, ao contrário do que disse o Dorival, né?
10: Ah, o torcedor.
3: Tá aberto. Aqui tá aberto. Tá aberto?
1: Não tô ouvindo muito bem o. Deixa eu aumentar um pouco mais. Vamos aqui. Lá. Fala aí, vai.
3: Vamos lá, então.
1: Boa, aí sim.
3: Eu acredito que a torcida tem um papel, tanto a do Corinthians quanto a do São Paulo, terão um papel fundamental. Porque psicologicamente, aí o Renan, que foi jogador, pode até falar a respeito disso, mas a gente que acompanha, psicologicamente, os caras estão arrasados, né? Principalmente a Libertadores, era o campeonato da vida, era pô, a chance de você já estar numa semifinal com o Flamengo.
2: E a forma que foi também.
3: Da maneira que foi com o pênalti perdido. Eu tava falando até anteriormente aqui que eu tava lendo hoje que os torcedores saíram assustados do encontro com o Memphis. Porque do jeito que o cara tá, o cara não dormiu até agora, não conseguiu dormir. De tão abalado, o cara é internacional, pô. O cara
1: experiente, jogou, né,
3: experiente.
1: Pô?
2: É o maior artilheiro da seleção holandesa.
3: Então, cara, E aí, cara, quer dizer, você vê essa situação e você vai enfrentar um time forte, é preocupante, e aí o torcedor do Corinthians tem um papel fundamental. Sempre a arena está lotada lá, né? Eu vi que, inclusive, no Morumbi também já venderam mais de 10 mil ingressos. O torcedor...
1: Morumbi zero, Ademar.
3: Não, o torcedor... Isso daí é coisa do Dorival.
1: Morumbi zero, Ademar.
3: Tá ficando caduco, né? O cara tá ficando caduco. Mas o seguinte, o Corinthians tem que tomar muito cuidado nesse jogo. Eu confesso a você... que um empate não seria um resultado ruim. Claro que você vai falar, pô, empate, você tem os caras que vão jogar lá de baixo, você tem 5 pontos ainda, 4, 5 pontos o Corinthians da turma de baixo. Então, nesse marasmo, daí você tem a parada, você dá uma recuperada. Agora, óbvio, se você vence, você já sai tranquilo para um tempão. Não pode perder, acho que se perder, vem crise das bravas.
1: Renan, e na sua opinião, você já passou por uma situação dessa, Renan, de ter eliminação em um meio de semana e aí ter de jogar no final de semana? Qual é o sentimento, o que costuma acontecer? Deixa eu mandar um abraço aqui pro Marral Prado, grande Marral, pro Otto, a Marcela, que estão curtindo aqui o Nova Brasil em Campo. Ele tá mandando um abraço aqui, o Marral, para todos da Rede Ronaldo e pra Paty Liberato também.
2: Ô Weber,
1: você já passou por isso?
2: Já passamos.
1: E aí, por isso. Qual é o sentimento?
2: Já passei por isso, só que a gente jogou fora de casa. E que daí tem uma diferença. Eu ia num contraponto do que o Ademar falou, que o ideal nessa situação é você jogar esse próximo jogo fora de casa e tentar ganhar, sabe? Quando você volta pra casa, você já volta num outro clima. Por quê? Se o time não começa o jogo bem, vem pressão pra dentro do campo. Aí o jogador fica mais nervoso. Aí é o que o Dorival falou, né? Aí o jogador perde a confiança, insegurança, fica com medo de errar. Sabe aquela história? Quando aconteceu isso com a gente foi eliminado e depois a gente jogou fora. A gente jogou contra... Se eu não me engano, foi contra o Paysandu lá em Belém.
1: Ah, mas é bom mesmo isso daí. Jogar contra eles fora de casa é bom, né? Jogar contra eles daí é gostoso, né?
2: Mas fica uma pressão muito grande, ainda mais da forma que foi, né? Que o Corinthians perdeu, uma possibilidade clara, né? Real de você avançar para a semifinal da Libertadores da América, né? E o torcedor do Corinthians que sempre lota o estádio, em qualquer circunstância, o estádio está lotado, né? Então, vai precisar muito do apoio da torcida, os jogadores, né? Como o Ademar informou aqui, eles foram lá hoje, conversaram com a diretoria, com o Diniz, com os jogadores.
1: Mas daí não adianta nada também.
2: Eu não sei se na questão de pressionar ou na questão de transmitir um apoio, de incentivar, eu não sei qual que foi a intenção da torcida do Corinthians, mas se liberaram para eles entrarem, é uma coisa que eu sou contra, né? O torcida organizada entrar
1: no
2: local de trabalho dos jogadores, porque se ganha o próximo jogo, vai ficar
1: naquela... Vai falar,
2: tá vendo? Nós fomos lá e a nossa pressão deu certo. E não é o caso, não é isso que vai fazer o Corinthians ganhar o jogo.
3: Eu acho que um bate-papo, não sei como foi, me parece que foi um bate-papo contra o rebaixamento. Eu acho que você, o torcedor...
2: De apoio, fala, então.
3: O que eu acompanhei, o que eu li, tudo é que era um bate-papo e eles mostrando que o rebaixamento não dá, né? Já foram eliminados. Já tem não sei o quê e tal. Então agora é hora de você mostrar pelo menos a dignidade de terminar um campeonato bem. Já que é um campeonato que não vai dar pra você pegar G5, vai, com todo o respeito.
2: Não vai dar pra
3: você pegar G5.
2: Não.
3: Né?
1: Ah, já foi.
3: Já foi. Então agora é hora de você não fazer com que a torcida sofra em zona de rebaixamento. Acho que o papo foi esse.
2: E assim, Ademar, você falou que o empate pode ser bom pro Corinthians. Nessa circunstância eu não acho. Sabe por quê, Ademar? Por exemplo, o São Paulo. O São Paulo joga contra o
1: Inter. Tem que ganhar. Tem de ganhar.
2: Tem que ganhar.
1: Tem de ganhar.
2: Também tem que ganhar. Mas o empate é diferente, porque é um confronto direto. Você mantém o Inter lá embaixo. Tá entendendo ou não?
3: Você mantém 5 pontos
2: desse. Você mantém 5 pontos desse.
1: Não, time. Mas tem de ganhar, não, pô.
3: Claro que tem que ganhar. Claro que tem todo ganhar. Jogo isso você tem que ganhar.
2: Mas o empate pro São Paulo é diferente do empate pro Corinthians.
1: Não, mas o Corinthians, por conta do empate do São Paulo, às vezes, vai um ponto vai ajudar o Corinthians.
2: E outra coisa, corintiano e São Paulino. Esqueça a rivalidade. Torça pro Palmeiras no domingo. Tô falando besteira, Ademar?
3: Não.
1: O Grêmio vai ganhar.
2: O Palmeiras ganhar do Grêmio. Não. O
1: Grêmio é a estreia do Renato Gaúcho.
2: Não, eu tô falando que é importante pro São Paulo e pro Corinthians que ganhe. Porque daí o Vasco joga contra o Curitiba. O Vasco vem numa tendência aí de crescimento e tal, com o nome do treinador, o Pedro Emanuel.
1: Pedro Emanuel.
2: Vem numa tendência.
1: O Gajo.
2: Vai jogar contra o Curitiba em casa.
1: Que deu uma ajeitada no time do Vasco.
2: Empatando, já coloca o Grêmio na zona de rebaixamento com 28 pontos. Então, o ideal é que o Palmeiras ganhe. O ideal é que o Palmeiras ganhe pra manter essa distância. Pra manter essa distância, que o São Paulo é o São Paulo ganhando, aí afunda de vez o Inter lá e com jogo a mais
3: aí
2: ainda.
3: Aí fica tranquilo.
2: Com jogo a mais, né? Então, é mais ou menos nessa ideia aí. A pressão, né? Que o Corinthians não ganhar dentro de casa mais uma vez, o estádio do Corinthians que sempre foi um diferencial, né? O São Paulo, por exemplo, ganhou uma vez lá.
1: Sim.
2: Uma vez na história da Arena do Corinthians, velho.
1: Sim. Com então, o Thiago Carpini, então. Injustiçado.
2: Vai estrear pelo
1: Remo. Ademar, você acha que o Memphis vai pro jogo? Vai, né?
3: Ah, eu acredito que sim.
1: Sem dormir, zumbi, tem que ser, vai, né?
3: Tem que ser. Assim, até porque precisa dele, né?
1: Sim.
3: Você não tem o Yuri Alberto. Você não tem um grande atacante no banco. Você. A experiência dele, a capacidade dele. Eu até acho que o Fernando Diniz poderia. Eu colocaria o Negão de centroavante para deixar ele jogar na dele, de segundo atacante.
2: Perfeitamente.
3: Sabe? Eu faria. Ah, mas o. Não. Cara, muda o esquema. Prioriza seus principais jogadores. Quem sabe você potencializa o Garro para meter bola no moleque que correu. O moleque vai correr que nem um louco. moleque vai correr, tá com torcida e tal.
1: E com o Caio César deu certo.
3: Exatamente.
1: Ali.
3: Então eu mudaria um pouco o esquema para fazer, tem quem sabe potencializar o Garro, que precisa de alguém para ele colocar a bola, né? E o Memphis vai não ficar jogando de costa para ganhar. Ele não é centroavante, cara. Ele não é centroavante. Então ele de segundo atacante ele cresceria. Eu penso assim.
2: Eu faria a mesma coisa. Eu tiraria um do meio de campo ali. Qualquer um deles que não tá jogando
1: bem. Vai jogar bem, com três volantes ali.
2: Que não tá jogando bem.
1: Vai jogar com Bidon.
2: Por exemplo,
1: Bidon.
2: O último jogo jogou Alan, Carrilho e Bidon.
1: Tirava um dos três e colocava o Guinegão. Quer como ele vai jogar agora? Com o Raniel entrando no lugar ali só do Alan. Acabou.
2: Então, mas daí
1: vai continuar do mesmo jeito.
2: Mais um, o Carrilho, por exemplo, e colocasse o Guinegão. Colocava dois volantes, o Raniel junto com o menino Bidon, o Breno Bidon. O Garro para armar. Garro meia clássico para armar. O Memphis ajudando, tendo liberdade de movimentação, Guinegão e Caio César. Eu montaria dessa forma. O Diniz, ele precisa variar, ele precisa mudar. O que ele tem feito até agora não tá dando certo, Weber.
3: A mesmice não tá dando...
1: Já tentou, né?
2: Não dá resultado e não tem desempenho. Eu falei antes. Né? Não é que o Corinthians tá perdendo, mas tá jogando muito e o goleiro adversário só tá fazendo...
1: Não tá criando.
2: Não tá criando, então ele precisa variar, precisa tentar uma coisa diferente.
1: É igual o São Paulo, não tá criando. Mas a gente vai falar sobre isso em instantes do Tricolor, porque agora é a opinião do povo. No 11-943-805-100, na sua opinião, o Diniz, se o Corinthians perder no próximo domingo, o Diniz deveria ficar sim... ou não, na sua opinião? Vamos lá, o pessoal manda áudio. Rádio é som. Rádio é som. Você manda o seu áudio, ele vai pro ar.
10: Boa noite, Weber Lima. Boa noite, Nova Brasil. Boa noite, bancada. Cícero, motorista de aplicativo de São Paulo, Jabaquara. Eu acho que o Diniz, mais uma derrota, não tem como sustentar ele. Ele faz um bom trabalho, mas, infelizmente... O clube não pensa nisso e vão demitindo, tá bom? Abraço a todos.
11: Weber, Reinaldo Bocanelli de Sumaré. O São Paulo empatou com o Boca, foi um escárnio. Agora o Flamengo empatou com o Del Valle. O Palmeiras tomou virada do LDU. O Corinthians perdeu os Estudiantes. É só o São Paulo que fez vergonha?
12: Fala, Weber Lima, Marcos Vinícius na área do campo. Weber, se o Diniz perder, tem que cair. Se o Dorival perder, tem que cair. Se o Cuca perder, tem que cair também. Todos eles pouparam o time, fizeram lenga-lenga aí e perderam.
1: Verdade.
12: Passaram vergonha aí no meio da semana.
1: Verdade.
12: O Santos, São Paulo e Corinthians foram os únicos times que perderam para Chapecoense. O que estão fazendo com o nosso futebol paulista, Weber? Ainda bem que ainda existe Palmeiras, viu? Já nem palmeirense sou.
13: Boa tarde, Weber Lima, Gerson de Maceió, tudo bom? Weber Lima, o Corinthians não vai ganhar do Fluminense, não. É um time muito fraco. Com certeza o Diniz vai cair. Weber Lima, explica aí pra gente o que tá acontecendo com o Flamengo. O Mengão, nos últimos jogos, era pra ganhar de muitos e tá ganhando apertado.
14: Fala, Weber Lima, Marcelo Oliveira, tricolor de Sorocaba. Não tem o que fazer com esses treinadores. É, trocar Diniz por Dorival, Dorival por Diniz. É uma mesmice total. Um bando de time ruim. Corinthians é péssimo. São Paulo é ridículo. Santos é terrível de ruim. Problema é diretoria e jogador ruim. Tamo junto, abraço.
15: Boa noite, Weber, e a todos aí no estúdio da Nova Brasil em Campo, Ângelo Cardoso e Araçatuba. Trocar de técnico significa o quê? Que fato novo? O técnico e jogadores não estão recebendo, não existe fato novo nisso. Tem que receber, senão o cara não vai jogar.
16: É, aqui é o Renato de Suzano. Eu acho que ele não vai sair, não, porque o Corinthians não tem dinheiro para pagar ele, né? Beleza? Eu acho que ele não sai, não, porque o Corinthians não tem dinheiro para pagar ele. Mas fazer o quê, né? Então, boa noite aí, bancada. Que Deus abençoe vocês. Bom final de semana, é nóis.
1: Portanto, aí, 5 horas e 57 minutos. Antes da gente ir pro break, rapidinho. O nosso Luiz Ademar falou sobre um tema importante que os clubes brasileiros aí se uniram, né? Todo mundo falando de grana, tá devendo, não sei o quê, não sei o que lá. É, estão se unindo aí para derrubar as bets, né? É, para acabar com as bets no país. porque para a saúde das pessoas, porque está ceifando vidas, porque isso, porque aquilo. Olha, vou falar um negócio para vocês que eu já disse já outras vezes em relação a Bet. E eu tô muito tranquilo em falar de Bet. Muito tranquilo de falar de Bet, né? A Bet não é o problema. A Bet não é o problema. O problema é o ser humano. É a pessoa desequilibrada. Esse é o problema. Vale para a Bet, vale para o álcool, vale para o tabagismo, vale para a comida. Isso daí, tudo que você está vendo aí, tudo jogo de cena, gente. Tudo jogo de cena. Esse negócio, porque a Bet é um problema para a sociedade. E o álcool, não é? O álcool mata quase 3 milhões de pessoas no mundo por ano. A comida, não é? Quase 5 milhões de pessoas no mundo morrem por ano por obesidade. Pelo descontrole da comida. Tabagismo, 8 milhões de pessoas morrem no mundo. Mas vê se os caras ficam batendo essas teclas. E o álcool é facinho, hein, meu amigo? Se eu sair daqui agora, andar 100 metros, eu consigo comprar essa droga de graça. Ou consigo comprar essa droga sem problema nenhum. Na tranquilidade. Então parem de hipocrisia. Parem de bobagem. A Bet está aí para as parcerias. E a Bet só vai lá na casa, digitar lá, entrar na casa de apostas, colocar o dinheiro dela, quem quer. Ninguém obriga ninguém a entrar na Bet. Alguém obriga o cara a beber? Alguém obriga o cara a comer compulsivamente? Alguém obriga alguém a fumar? Olha aí, o tabagismo já não tem propaganda há muito tempo. E mesmo assim, 8 milhões de pessoas, mais ou menos, morrem por ano no mundo com isso. Então parem de hipocrisia, de bobagem. Deixa a Bet aí, vai lá apostar quem quer, pô. Ademar e Renan, se vocês quiserem falar do assunto aí, que eu acho uma bobagem isso daí, é uma grande besteira isso daí, ficou arrumando discurso bonitinho, Ademar.
3: Eu só acho o seguinte, eles têm que... se você quer fazer uma lei, e aí você tem os deputados, senadores, para legislar, não pode ser um decreto, sabe? Porque por que decreto? Você não pode do dia para a noite falar isso não pode e você quebra todo mundo. Eu estava vendo um estudo, lendo... Na Inglaterra, os clubes não chegam a 1% às bets, o investimento nos clubes. Aqui no Brasil, 15%.
1: Ah, é proibido nas camisas, né?
3: Mas tem os patrocínios e tal, não chega a 1% o valor que os clubes arrecadam com bet. Aqui no Brasil, nós estamos falando 15%, que nós estamos falando dividindo com um monte de clube, porque tem clube aí que é 40%, 50%. Quantos clubes têm bet? Do seu patrocínio
2: na Série A13.
3: Então, aí do dia para noite esses caras não vão ter. Você vai tirar desses clubes falidos o patrocínio Master?
2: Viu? Não é só os clubes. O campeonato.
3: A Copa do Brasil, Betano.
2: Copa do Brasil, Betano. Casa de aposta. É. Campeonato Brasileiro da Série
3: A. A TV Globo tem a sua casa de aposta. Então você não pode soltar num decreto e que se dane todo mundo. Aí isso não é democracia, nós não vivemos numa democracia. Se você quer fazer qualquer coisa que seja, você tem que fazer uma coisa gradativa, estudada e mostrar por estudos e submeter a todo mundo. Não pode ser uma vontade pessoal de um presidente, de um parlamento, não pode ser. É isso que eu penso.
1: Não, a questão é que as pessoas combatendo nessa tecla da Bet, falando, Bet aposta é um vício. Todos esses outros exemplos que eu dei são vícios também.
2: São vícios também.
1: São vícios, liberados. Inclusive o Silvio aqui, Silvio, mas não colocou o sobrenome, nem assinou, né? Falou aqui, com certeza vocês estão ganhando de alguma bet. Olha, não tem nenhuma bet no programa. É aí que você cai do cavalo, meu amigo. É aí que você cai do cavalo, não tem nenhuma bet no programa, tá tudo tranquilo aqui. Aqui a opinião não tem nada a ver com bet. E é vício. Se vocês estão querendo dizer que a aposta é um vício, que esse vício atrapalha a pessoa. E o álcool não é? O tabagismo não é? Mas tá tudo aí. Tá todo mundo aí. Com o álcool, com o tabagismo, tá aí. Então nós vamos parar agora e nós vamos fechar então os comércios, porque já que eu não posso apostar numa bet, né? Então, tem que fechar a bet, tem que fechar os bares, tem que fechar os restaurantes, porque senão a pessoa vai lá comer compulsivamente. Meu, a culpa não é do estabelecimento que está lá. A culpa não é do estabelecimento, do cara que está trabalhando para o ganha-pão da vida dele. A culpa é da pessoa descontrolada, das pessoas descontroladas, das pessoas sem equilíbrio. Se você tem um equilíbrio na sua vida, está tudo certo. Com o álcool, se você tiver equilíbrio, você vai tocar a sua vida. O tabagismo, aí o negócio vai complicado, porque afeta de qualquer jeito. Né? O álcool também afeta, né? Afeta todos também. Afetam. Mas se o cara tiver equilíbrio, beleza. Agora, casa de aposta, o cara vai lá e coloca a casa dele apostando lá, o cara é um idiota. O cara é um idiota. Aí é um problema dele, que ele é desequilibrado, ué. 18 horas e 3 minutos. Vamos lá, vamos para um break rápido e voltamos já já para falar das coisas do Verdão, do São Paulo, do Santos, o giro pelo Brasil. E você continua participando conosco pela enquete. Se o Corinthians perder, o Diniz deve continuar ou não? A sua opinião? Voltamos já já com pão de alhozinho. Com pão de alhozinho da jogo.
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1: 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Com pão diáriozinho da jogo, 18 horas e 10 minutos. Vamos falar das coisas agora do Palmeiras, é do Tricolor, hein? Ajuda aí, produção. É... Ah, o Tricolor. Então vamos falar do São Paulo, a Nova Brasil. Ah, olha aí o Tricão aí, rapaz. Ei, Tricão.
2: A gente tinha que ter trazido ele pra conhecer.

0: Então, 8h30, você curte na Nova Brasil, tudo de São Paulo Internacional no Morumbi. Quem vai trazer as informações do Tricolor é o nosso Felipe Oliveira. Fala, Felipe!
1: Um abraço, Weber Lima, um abraço, amigos ligados na Nova Brasil em campo, todo mundo sintonizado na Nova Brasil FM. Falaremos sobre o São Paulo, que nessa sexta-feira encerrou hoje a sua preparação para encarar a equipe do Internacional amanhã às 9 horas da noite pelo Campeonato Brasileiro. Antes de falarmos dessa partida, uma informação importante. Na tarde de ontem, na apresentação do Pedro Lima, após a apresentação do novo reforço do São Paulo, a gente trouxe uma situação do Aurélio Buta, que tem um problema no seu menisco do joelho direito. E a informação dessa sexta-feira foi divulgada inicialmente pela ESPN e confirmada por nós da Nova Brasil FM, é que o lateral direito angolano, naturalizado português, há um mês, depois de um mês da sua estreia, ele que tem apenas 3 jogos com a camisa do São Paulo, passará por uma artroscopia do seu joelho direito. Após o duelo contra o Red Bull Bragantino, sua terceira partida e a última que ele entrou em campo, o jogador ficou sentindo dores nessa região e passará por uma artroscopia. Essa cirurgia o tirará de combate por 6 a 8 semanas, cerca de 12 meses sem atuar com a camisa do São Paulo, o que retornaria muito próximo ao fim da temporada de 2026 e o que explica a pressa que o São Paulo teve para fazer a contratação do lateral direito Pedro Lima. O confronto de amanhã pode inclusive marcar a estreia do jogador de 20 anos que se apresentou ontem no CT da Barra Funda. Tem a possibilidade dele ser o titular na lateral direita. O São Paulo, que vive dias delicados depois da eliminação contra o Boca Juniors, a situação atual do São Paulo é de uma rixa entre o grupo de jogadores e a diretoria do clube, que vive em constantes atrasos salariais no São Paulo Futebol Clube. Acho que é importante a gente frisar e ressaltar para quem está nos escutando que o acordo que foi feito quando a gestão Maciz entrou no cargo depois da saída do presidente Júlio Casares não foi acatado. O Júlio Casares havia feito um acordo para pagamento desses direitos de imagem em atraso. O Maciz refez esses acordos porque soube que não conseguiria pagar os atrasos salariais com o elenco são paulino. E esse acordo não foi pago, por isso, uma rixa entre o grupo de jogadores e a diretoria do São Paulo neste momento. O duelo de amanhã marca um confronto decisivo no Campeonato Brasileiro. São Paulo está a 5 pontos da zona do rebaixamento, enfrenta o Internacional, que também briga na parte de baixo da tabela. O problema é que o seu adversário vive um momento, principalmente administrativo, diferente do São Paulo. A ideia, a visão para esse jogo contra o São Paulo é de uma verdadeira final. Com a ajuda de um empresário, a diretoria do Colorado pagou todos os atrasos, tanto na carteira de trabalho quanto de direito de imagem que tinha com o elenco colorado, e chega para esse jogo contra o São Paulo em alta para encarar o Tricolor. A bola rola amanhã às 9 horas da noite no estádio do Morumbi e você acompanha tudo aqui na Nova Brasil FM. Volto com vocês aí do estúdio. Grande abraço, Weber.
0: Maravilha, portanto aí o nosso Felipe Oliveira falando do São Paulo. Ademar falou sobre isso ontem, né, Ademar? Sobre esse lateral, né? O São Paulo contratou o 10º lateral, sei lá.
2: É uma vergonha, né? E você tem o lateral da seleção sub-20, chama Igor Felisberto. Tá na sub-20 do São Paulo aí, cara. Por que que não tá no time de cima? Alô, Dorival! É que a torcida vai deixar ele assustado, né, Dorival? A torcida vai deixar ele assustado.
0: Por isso que eu tô te falando, Morumbi 0 amanhã.
2: A torcida vai deixar o cara... Pelo amor de Deus, né? Eu acho assim, os salários atrasados, o problema todo no clube, aí você vai ver notícia de bastidor, o presidente do clube pega o presidente do conselho, pede para não expulsar o cara, faz um acordo para poder trazer um patrocinador. Rapaz, está tudo errado no São Paulo. Essa gente que está no São Paulo precisa ser expulsa urgentemente. Não é possível que o São Paulo não vai eleger alguém da oposição, que vai deixar essa corja que está aí tomando conta do São Paulo, essa bagunça, que afeta diretamente. Pô, que vergonha o Luciano falar...
3: Mas aí tem um problema.
2: O Luciano falar que 6 anos está lá e não recebe nunca o salário... Tá... 6 anos,
3: sim, cara. Mas é uma vergonha para quem? Para o São Paulo ou para o Luciano?
2: Não, pô...
3: Para os dois,
2: pô. Para os dois, pô.
3: Por que que ele renovou não, duas vezes o contrato então, também?
2: Mas ele,
3: ele já sabe disso.
2: Mas ele sabe disso. O que que ele falou assim? Eu amo São Paulo, cara. Eu acho que eu sei que o Weber não gosta, torcedor. Eu sou São Paulino, não acho o Luciano ídolo do São Paulo.
3: Pô, longe disso.

0: Longe disso, longe disso.
1: Ainda mais você que é um pouquinho mais velho que
0: então,
1: eu,
0: tanto
1: que você viu, cara.
0: Eu vi todos os títulos brasileiros do São Paulo, 77, eu estava no Mineirão com meu pai. Eu vi todos os títulos brasileiros do São Paulo, eu vi todos os títulos da Libertadores, eu vi.
2: Ninguém não, o Luciano contou. Não passava nem na porta.
0: Não, então, mas eu tô. Mas ele é um cara que ama o São Paulo, cara. Ele foi pro Grêmio, foi pro Corinthians, foi no. Pô, ele tá 6 anos e você tá nessa situação e você renova. É porque você fala, pô, eu vou receber, mesmo que seja a cada 3 meses, eu gosto daqui.
2: Ou que não tinha proposta, né?
0: Ah, não sei. Acho que
2: Não, eu tô só colocando uma possibilidade.
0: Você acha que o Luciano não pode jogar numa Arábia, não pode jogar no Japão?
2: Não sei.
0: Eu acho que pode.
1: Alguma coisa vantajosa, alguma coisa vantajosa ele não tinha. Ele não tinha. Porque senão ele tinha ido. Todo fim de ano era a mesma coisa, Demar. Todo fim de ano com o Luciano.
0: Mas é pra renovar o contrato,
1: vou ver se eu vou, mais. Vou ver se eu vou ficar. Então, mas peraí. Daí pro cara vir aqui falar da forma que ele falou, esse tipo de coisa, na minha opinião, é resolvido internamente.
0: Ah, então,
1: essa exposição.
0: Mas tá bagunçado, São Paulo. Ah, sim, já foi, você conhece, isso jogou lá. Eu fui setorista há muitos anos lá. Aquilo era interno. O São Paulo foi chamado de soberano. Porque o São Paulo era soberano perante os outros. Hoje o São Paulo é coitado, cara. E aí, nessa situação de um presidente coitado, de um presidente do conselho coitado, de um clube desestruturado, de um clube sem dinheiro, o que acontece? Agora você está com uma situação complicada. Agora, é só ganhar do Inter. É isso que tem que conscientizar. É ganhar do Inter e aí você dá uma respirada.
2: Boa, olha, 18 horas e 17 minutos, muitas mensagens chegando aqui em relação a Bet, falando aqui que eu num país sem educação, eu sou tarde que o outro vício propagado pelo esporte, que é uma paixão, tal, falando de país sem educação, outra pessoa aqui falou de pessoas vulneráveis, não entra nessa bobagem aí não, viu? Tem muita gente esclarecida, atoladas em bets. Pessoas bem esclarecidas, atoladas em milhões e milhões, devendo milhões e milhões. Então não entra nessa bobagem não, gente. Isso daí de, o país, não sei o que, é tudo conversa para boi dormir. Conheço um monte de gente aí que tem dinheiro esclarecido, que está em bet toda hora. Isso é tudo bobagem. 18 horas e 18 minutos. Vamos lá. Vamos lá. O pessoal participando no WhatsApp. 11943-805-100. É muita desculpa para o ser humano que não tem equilíbrio. Vamos lá, com o pessoal que participa no WhatsApp.
3: Fala, Weber Lima, fala galera do Nova Brasil, Ricardo de Jundiaí. Weber Lima, infelizmente, não adianta mandar o Diniz embora, porque o problema não é o técnico, o problema também não é o jogador. A galera não tá recebendo, ninguém trabalha por amor, não. A gente precisa do dinheiro. Forte abraço.
4: Boa noite, Nova Brasil. Ô, Weber, não tem esse negócio de demitir o Diniz, não, pô. Deixa ele lá. O pessoal não acha que ele tá fazendo um bom trabalho? Tomara que ele fique lá mais uns 5 anos. Pra Série B ele vai bem. Tomara. Um abraço a todos aí, Nivaldo de Cajamar.
5: Boa tarde, Weber Lima. Boa tarde, Renan. Boa tarde, Ademar. Boa tarde, Gavião. Boa tarde a todos. Aqui é o Vicente, motor de aplicativo de Taboão da Serra. O Diniz tem que ficar. Se ele sair, quem vai dar alegria pra gente, Weber Lima? Deixa o homem trabalhar lá, deixa lá. E continua lá, pra dar mais alegria. Um abraço, bom final de semana a todos.
6: Weber Lima, um abraço. Nelson de Araçatuba. Um abraço pra sua equipe aí que é muito maravilhosa. Você fica tirando leite do Flamengo aí, você viu ontem, se o goleiro não entregasse a rapadura, a coisa ia complicar, hein?
7: Boa noite aí, Nova Brasil, boa noite, Weber Lima, Renan, você é meu ídolo, Renan, mas esse maluco aí também é outro ídolo que eu tenho, hein? Vocês estão na casa dele aí, Ronaldo Fenômeno. Weber Lima, obrigado, parabéns,
2: um abraço.
7: Parabéns pelo programa. É o melhor programa do país. Forte abraço, André Negão. Gaviva, tá morto?
8: Boa noite, Nova Brasil. Wagner aqui da Freguesia do Ló.
2: Gaviva.
8: Ah, Weber,
2: Gaviva tá de folga.
8: Assim, cara, o problema ali é banco, né? Se tivesse um banco um pouquinho mais decente, o Corinthians conseguia melhores resultados. O problema não tá no Diniz, o problema tá na qualidade do banco. Um grande abraço.
1: O banco dinheiro que ele tá falando ou o banco de reserva?
9: É o banco. Lima, toda bancada Nova Brasil. Bom, eu acho que se o Corinthians perder no final de semana, o Diniz continua. Eu acho que os caras vão ter uma sobrevida pra ele nessa data FIFA aí, porque você consegue ajustar o time. Edson do Grajaú.
10: Boa tarde, Heber. Boa tarde, bancada da Nova Brasil em campo. Aqui quem fala é o Sérgio de Jundiaí. Explica pra mim aí. O Palmeiras joga mal todos os jogos. Agora o Flamengo nem amassar ontem e ganhar de 5-0. Por favor, comenta aí.
11: Fala, Heber Lima. Será que não seria melhor o Diniz jogar no Corinthians? Porque o nível do meio de campo lá tá ruim. Um abraço. Pietro aqui de Indaiatuba.
12: É, se ele estiver fisicamente bem, eu tenho certeza que o Ancelotti vai levar ele para
2: boa, boa. Ronaldo que faz 50 anos. 18:21. Vamos para um rápido break. Na volta, a gente vai falar do Palmeiras, mas nós vamos falar do Flamengo também, do jogo de ontem. Tem muita gente falando. Inclusive, teve alguém que falou, ah, vocês falaram que não sei quem foi mal. Todo mundo foi mal. A única coisa que mudou é que o Carlos Miguel pegou lá os pênaltis. Senão o Palmeiras estava na mesma draga que todo mundo. Estava fora essa semana também. Mas ele foi lá e pegou. Mas jogou mal. Palmeiras jogou mal também. Jogou mal o Palmeiras, o Corinthians, o São Paulo, o Santos, todo mundo. Não tem essa de defender nada aqui. O Flamengo jogou mal também, a gente vai falar sobre isso no próximo break aqui no Nova Brasil em Campo com pão de alhozinho. 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Não!

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0: 18 horas e 27 minutos, voltamos com o Nova Brasil em campo, com pão de alhozinho, com pão de alhozinho da jogo, para quem tá no YouTube, acompanhando no youtube.com/jornalismo Nova Brasil, youtube.com/Nova Brasil em campo. Nós estamos aqui com a Érica Matos, que será a diretora de jornalismo do Portal Rede Ronaldo. Érica, um prazer estar aqui, obrigado, né, por nos receber aqui. Me fala um pouquinho desse novo momento, desse lançamento da Rede Ronaldo. Muito obrigado, Érica. Boa noite.
1: Boa noite, pessoal. É uma noite de muita alegria, né? A gente, na Rede Ronaldo, até agora, era um canal de conteúdo, entretenimento, falando do esporte. É um canal novo, né? De um ano. E agora a gente está indo para um outro patamar, para um outro degrau que a gente está inaugurando hoje, fazendo a estreia do portal, que é www.rederonaldo.com. E lá a gente vai ter um compromisso com a notícia, com a informação. A gente vai ser os olhos do público, dos torcedores, dentro da zona mista, nas coletivas de imprensa, nas áreas restritas, no campo. Então a gente espera vocês lá. Hoje é o início de uma etapa que com certeza vai ser de muito sucesso. E nessa noite, neste dia, né, especial, onde o Ronaldo tá fazendo 50 anos, né? Então as coisas acontecem e a gente fica assim, cara, a gente marcou isso no dia do aniversário de 50 anos do cara. Eu estive com a Rede Ronaldo na Copa do Mundo, colaborando com eles, fazendo reportagens, porque eu fui credenciada pela FIFA. Então eu estive lá e o peso e a responsabilidade de falar em nome do Ronaldo é uma coisa absurda. E o respeito que ele tem, eu fui em 5 cidades-sede, sabe? Nessas 5 cidades-sede eu tenho muita história pra contar. Da gente chegar com a canopla, as pessoas ainda... RR, tá? Quando as pessoas entendiam o que era RR Ronaldo, quando entendiam que Ronaldo que era, tudo muda, as pessoas esperam, as pessoas fazem fila pra dar entrevista, sabe? Então, assim, o peso da história desse nome é absurdo, e a responsabilidade da gente de levar notícia séria, de levar notícia apurada, de notícia estudada, é também muito absurdo, e eu tô muito feliz e muito animada com essa fase aí que tá começando hoje.
0: Legal, Érica. Ô, Érica, foi um grande sucesso a Casa Ronaldo lá, né, durante a Copa do Mundo em Miami, né? Eu lembro que a Paty Liberato trouxe alguns personagens dentro do Nova Brasil em Campo, falando sobre essa Casa Ronaldo, sobre o que rolava lá dentro e etc. A ideia do portal foi depois do sucesso da casa durante a Copa ou não? Já era um projeto mesmo dentro desse guarda-chuva da Rede Ronaldo?
1: Então, eu cheguei com a equipe, cooperando com a equipe, eles já estavam viajando para Miami. Eu não fui para Casa Ronaldo, porque eu não fui para os Estados Unidos. Eu fui para o México e para o Canadá. Eu fui para todas as cidades e sedes do México e do Canadá, porque eu tive um problema com visto, com visto americano. Então, eu não fui. Então, eu não participei de toda essa produção da casa, mas fato é que o jornalismo e todo esse sonho nasceu de um filhinho chamado Copa do Mundo. Pra mim, que eu vi todo aquele peso, eu voltei, conversei com a equipe, eu falei, gente, vocês têm muito, muito... Assim, eles já são grandes, né? A estrutura, eles já são reconhecidos. Falei assim, dá esse novo passo, assim, subir esse degrau. Vocês têm todas as condições e vão embora. E eles compraram o barulho e a gente tá aqui inaugurando hoje.
0: Legal. Como é que vai ser aí o lançamento? Daqui a pouquinho, né? Já tá começando, né? 18h31, tá começando, né, Érica?
1: Sim, exatamente. A gente vai estar aqui recebendo alguns convidados, imprensa, muitos jornalistas, muitos setoristas, e a diretoria, os sócios vão estar falando. Depois eu vou fazer uma breve apresentação do layout do site. E o site, gente, a partir de hoje, né? Na verdade, de atualização de notícia, a partir de amanhã. Então está todo mundo convidado, www.rederonaldo.com. Podem enviar pautas, imprensa, a gente está aberto aqui para isso. Vamos ter muitos colunistas também. A gente vai abrir várias editorias. A gente não vai falar só de futebol. A gente vai falar de todas as modalidades, o máximo possível de esporte, né? Já tá falando também de Fórmula 1, de tênis, de luta. Mas o carro forte vai ser mesmo o futebol. E tá todo mundo convidado. Essa noite aqui, com certeza, vai ser muito especial.
0: Legal, Érica. Muito obrigado por nos receber aqui, a Nova Brasil FM, o Nova Brasil em Campo. Muito obrigado. E se der tempo, né, se o Ronald vai vir. Se der tempo dele chegar para vir bater um papo com a gente, você me avisa.
1: Com certeza, gente. Muito obrigada por vocês estarem aqui. Muito obrigada a todos os ouvintes. Eu espero vocês. Nós esperamos vocês. A Rede Ronaldo espera vocês. Lá no www.rederonaldo.com e nas redes sociais, né? No Instagram, no TikTok, no YouTube, porque a gente é uma comunicação 360, multiplataforma. É isso aí.
0: Legal. Rede Ronaldo no Instagram, rederonaldo.com. Aí é o novo portal do Ronaldo. E o seu Instagram, Érica?
1: O meu é ericamatos.c. Se vocês colocarem... É, Érica com C, Matos com T só. Se vocês colocarem lá, eu já geralmente eu apareço na primeira.
0: Legal, obrigado, Érica.
1: Muito obrigada, galera. Beijão.
0: Valeu, beijão. A Érica Matos, diretora de jornalismo do portal Ronaldo. Ronaldo, rederonaldo.com. Bom, 8:33. Vamos falar rapidinho do Flamengo aqui, para não deixar passar. Só queria falar um negócio. Flamengo foi displicente. Flamengo foi displicente no jogo de ontem, porque tava achando que tá tudo garantido. Tá ganho. 2-0. Tá ganho no Maracanã.
2: Molezinha.
0: Tetinha. Não, vamos ganhar tranquilo. O que que aconteceu? Os homens fizeram o gol lá numa vacilada do Ayrton Lucas, que tá louco, rapaz. Pra que correr com aquela bola contra o gol? Dá um chute pro canto, pô. Tira aquela bola dali. Displicente. Menosprezaram o adversário. Tem que estar ligado, Estudiantes, o Flamengo vai passar, já falei aqui, dessa turma que está aí, Flamengo, Estudiantes, Fluminense, Palmeiras, o Flamengo não perde por nenhum dos três, mas não pode dar aquela vacilada de ontem, pô.
2: Eu tô achando
0: pô.
2: Que a final é Fluminense e Estudiantes.
0: É a minha final, gente. É, ó, Flamengo e Fluminense a final, Fla-Flu, e digo mais, reclamaram muito do gramado. Vou falar um negócio pra vocês. Aquela bola que quicou e matou o goleiro, o gramado é ruim. A bola quica e sobe demais, gente. Aquela bola quica e sobe demais, muito por conta do gramado, que deve estar muito perto de terra, né? Muito batido o chão, pra bola subir daquele jeito. Por isso que o goleirão lá deu um de muralha lá no final de semana contra o Vitória. É, foi por causa disso. Então o gramado não pode reclamar tanto assim no gramado. Inclusive o Léo Ortiz falou que é melhor jogar no sintético. Que coisa, hein? Mas é o seguinte, vamos lá, Renan. Em relação ao Flamengo, Renan.
3: Se a gente for pegar o contexto da eliminatória toda, dos 180 minutos, o Independiente Del Valle jogou mais que o Flamengo, né? O treinador do Flamengo gosta de falar injustiça, né? Ah, se a gente não ganhasse do Corinthians não seria justo. Eu acho que se ele pudesse falar sobre isso também, ele teria que falar a verdade. Que no contexto geral do confronto, você pegar o primeiro tempo de lá. No segundo tempo, o Flamengo foi efetivo, eficiente, mas não é que jogou bem também. E aqui, por menosprezar o adversário e menosprezar a Libertadores, Ademar sabe muito bem disso, o Weber sabe, vocês sabem. Libertadores não se menospreza em momento nenhum contra adversário nenhum. Nenhum. Libertadores é um campeonato completamente diferente. E o Flamengo cometeu esse erro. E que ontem flertou, mas muito de perto com a eliminação, na minha opinião. Os flamenguistas falam que não, mas flertou de perto. Ademar, quando você tá perdendo de 1-0 e tem um jogador a menos porque o Jorginho foi expulso, você tá...
2: E o Paquetá merecia ser expulso. Chegou a ver a cotovela.
3: Opa, rapaz.
2: Ele deixa o braço.
3: Ele deu, sim, senhor.
2: Ele flertou com a expulsão também, cara.
3: Exato. Daí ele tomou o amarelo, o Jardim tirou ele e não tirou o Jorginho, quando também deveria ter tirado o Jorginho, né? E ficou correndo o risco. Você não pode correr o risco. Detalhe importante, Weber. Em 180 minutos... do confronto, o Pedro jogou 10. O atacante da seleção brasileira jogou 10 minutos. E só para finalizar a questão do gramado, eu acho que esses jogadores, eles estão falando, tá tudo certo o que eles estão falando, mas eles precisam se unir. Eles precisam se unir. E não estou falando dos do Flamengo, não. Estou falando os jogadores, os mais importantes, os mais velhos, do Brasil inteiro. E ir para cima da CBF, Ademar. Precisa padronizar o gramado.
2: E um detalhe, só para... O Maracanã hoje tem dono, Fluminense e Flamengo.
3: Sim.
2: Não é verdade?
3: Sim.
2: Cara, se juntar só os jogadores do grandes do Fluminense e do Flamengo, e chegar pra diretoria. E hoje, ali tá lotado. Eles chegam pra diretoria e falam: gente, vocês estão pagando, não é um consórcio? O Maracanã. O Vasco tá bravo aí, que tá, eles não querem deixar o Vasco jogar.
3: Vai ter
2: agora a reta justiça, final. Ele vai pra justiça, então. Por quê? Justiça. Mas aí que tá. Cara, como que pode ter um consórcio e deixar um negócio daquele lá? É seu? O gramado é seu? Aquele... É seu, pô?
3: Exato. Pra gente analisar um jogo de futebol. O princípio básico é o gramado, certo ou não? Lógico. Outro dia o Weber falou: nossa, que golaço do McAllister. De primeira, de fora da área, jogando pelo Liverpool. Eu falei: Weber, aqui você não vai ver nunca.
0: Nunca.
3: Porque ele
0: bola nunca, não rola,
3: a bola,
0: né?
3: Nunca vai chegar para um jogador no Brasil aqui desse jeito, cara. Então, os jogadores, os mais importantes, os mais fortes, em opinião, eles têm que se unir para padronizar o gramado no Brasil. Certo? É essa força que o jogador de futebol tem. Senão, a nossa análise aqui fica rasa. Como é que pode o goleiro perder o tempo da bola porque o gramado é ruim?
0: Sim.
2: Aí o Ortiz, não dá. Aí todo mundo fala do... E eu sou um cara que sou crítico ao gramado sintético.
3: Somos dois.
2: O Ortiz falou assim: pô, eu prefiro jogar no sintético do que jogar nisso.
0: Jogar aqui.
2: E o campo é deles.
0: E vai ter o jogo da NFL lá, hein?
2: Então.
0: Né? Que vai ficar... Pior ainda.
3: Sim.
0: Fala.
3: Tá lembrando aqui, o Neymar reclamou da Vila, sim. O Rogério reclama da Fonte Nova, o Morumbi, por causa do show, sempre tem que trocar o gramado, daí não fica o gramado que a gente sabe que o do Morumbi é um dos melhores do Brasil.
0: É que o do Maracanã não tem refresco, né? É o Fluminense e o Flamengo jogando o tempo todo lá, né?
3: Ouvi dizer que depois desse jogo, eles estão esperando esse jogo da NFL mesmo.
0: Pra mudar.
3: Porque daí são jogadores
0: mais pesados. Aí lascou, e tal.
3: Para daí trocar o gramado. Parece que o consórcio tem em Saquarema, se eu não me engano, já os gramados lá, o gramado
0: pronto
3: para substituir depois desse jogo da NFL.
0: 18 horas e 39 minutos, vamos falar das coisas do Verdão, o Palmeiras, do nosso Cuca Labareda. Nosso Cuca Labareda que vai ver o time dele disputando os três, mas não ganha nada. As informações do Verdão com o nosso Lucas Basílio. Grande tarde, grande noite, Lucas.
4: Grande tarde, grande noite, enfim. Um grande abraço pra você, Weber Lima. Abraço especial pra quem curte o futebol Nova Brasil em campo. Falamos do Palmeiras, que, como dissemos nos últimos dias, é um dos quatro semifinalistas da Libertadores da América. Também está na semifinal da Copa do Brasil e vai tentar buscar novamente a liderança do Campeonato Brasileiro neste final de semana. Fato é que ainda todo mundo muito empolgado, né, pela sofrida classificação lá diante da LDU na altitude de Quito, no Equador. Classificação essa obtida somente na decisão dos pênaltis, onde brilhou a estrela do goleiro Carlos Miguel. Depois da derrota por 3-2, o camisa 1 brilhou na meta alviverde, defendeu duas cobranças e ajudou e muito o Verdão a disputar mais uma semifinal continental. Por falar nele, vamos ouvi-lo falando justamente sobre esse momento tão especial com a camisa do Palmeiras. Fala, Carlos Miguel.
5: Só tenho a agradecer a todo mundo que trabalha aqui. A gente sabe a dificuldade que é cada dia que a gente passa. Cada dia é uma dificuldade diferente, é um obstáculo diferente. A gente vai trabalhando, vai seguindo para poder conseguir atropelar todos os obstáculos possíveis e colher os frutos que a gente trabalha para isso. E hoje eu pude ajudar a nossa equipe e fico muito feliz que todos ficaram muito contentes comigo, pularam, brincaram, me abraçaram. É só agradecer, a gente sabe que está no início ainda, tem uma montanha muito grande para subir ainda. E a gente vai trabalhar dia a dia para, se Deus quiser, conseguir chegar no nosso objetivo ainda.
4: Esse então o goleiro Carlos Miguel, que assim como todo o elenco palmeirense, vira novamente a famosa chavinha, né, para pensar em Campeonato Brasileiro. Afinal de contas, o Verdão tem a oportunidade de recuperar a liderança do Campeonato Brasileiro. Para isso, precisa de um tropeço do Flamengo e precisa superar o Grêmio. Partida a ser disputada na Arena Grêmio, em Porto Alegre, às 11 da manhã do próximo domingo. Para essa partida, o Abel Ferreira é um dos desfalques, né, ele segue suspenso pelo STJD, não vai comandar a equipe à beira do gramado. Essa função deve caber a João Martins, o seu auxiliar. Dentro de campo também tem suspensão. O zagueiro Murilo recebeu o terceiro cartão amarelo na semana passada, não joga em Porto Alegre. Mesmo assim, o sistema com três zagueiros deve ser mantido, porque o Gustavo Gomes, que estava suspenso na Liberta, deve voltar a formar esse sistema defensivo com Alexander Barbosa e também o Bruno Fuchs. O time do Palmeiras, provável, deve ter o Carlos Miguel no gol, Giai pela direita, o Piquerez pela esquerda. O trio de zaga com Bruno Fuchs, Gustavo Gomes e Alexander Barbosa. Meio campo com o Marlon Freitas ao lado de Andreas Pereira. E aí fica a dúvida, Lucas Evangelista ou Vitor Roque de volta à frente? Fato é que certeza mesmo é de John Arias e Facu Lopes.
0: Portanto, aí as informações do Palmeiras, a gente fala do Verdão depois do break rápido. A gente vem já já para falar do Verdão, do Santos, do gelo pelo Brasil. 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

0: 8:48, reta final do nosso Nova Brasil em Campo, para a gente falar das coisas do Verdão. Renan Teixeira, Palmeiras que pega o Grêmio e pega o Palmeiras, que tem dificuldades, pelo menos vem demonstrando isso no Campeonato Brasileiro, dificuldade com as equipes lá da parte de baixo da tabela. Não será diferente com o Grêmio, que tem um ingrediente a mais, a estreia de Renato Portaluppi.
1: É, e um jogo 11 horas da manhã normalmente leva bastante público.
2: Você, né, vai ter que comer um macarrãozinho 6 horas da manhã, purezinho,
1: né? É ruim jogar nesse horário, mas pro torcedor é espetacular e com certeza a arena do Grêmio vai estar lotada pra reestreia, né? Sei lá qual que é a sexta vez, acho que o Renato, quinta ou sexta vez que o Renato é treinador do Grêmio. E eu tava falando aqui com a Ademar em off que é uma possibilidade boa de um distanciamento do Flamengo, porque eu vejo um jogo difícil, complicado pro Palmeiras, mesmo o Grêmio estando na situação que tá, e uma tarefa um pouco mais simples pro Flamengo jogando em casa contra o Red Bull Bragantino, né? Então o Palmeiras tem que ir para esse jogo, o Abel tem que ter consciência, tem que ir para esse jogo muito concentrado, porque não pode perder pontos.
2: Esse é o detalhe, ele falar pro time: gente, hoje nós não podemos perder pontos.
1: Não podemos perder pontos. De um Palmeiras que no pós-Copa, na minha visão, não vem jogando bem, vem sendo efetivo, vem se classificando, vem sendo eficiente em determinados momentos. O jogo contra a LDU de ida eu gostei, jogou bem. Era pra ter ganho demais. Agora, jogos recentes, Ademar, não sei se você concorda comigo, é um Palmeiras também bastante pobre, assim, de ideias, né?
0: E depois da Copa, gols, né?
1: No pós-Copa.
2: E sofrendo muitos gols, né? Não é uma característica do Abel.
1: E bola aérea.
2: Exatamente.
1: Quando que você vê o Palmeiras tomando 3 gols igual tomou do LDU?
0: Não, bola aérea. Não toma.
1: Cara, é uma coisa...
2: Eu até acho que o Gustavo Gomes, sem o Gustavo Gomes, você perde muito.
1: Muito,
2: mas, sem dúvida. Mas mesmo com o Gustavo Gomes, o Palmeiras vem tomando muitos gols, eu acho.
1: Vem sofrendo bastante gols e é um ponto de alerta aí pro Abel melhorar, se ele tiver no campo, né? Porque o Abel fica mais fora do campo, é expulso toda hora.
0: Tá fora do primeiro jogo da SEMI, da Libertadores.
1: No mínimo, deve ter um jogo.
0: Se bobear, ele pode pegar mais.
1: Então, o treinador do Palmeiras que tá
2: sendo... Só um detalhe que é preciso o Palmeiras prestar atenção é o seguinte: se o Palmeiras tropeça com o Grêmio e o Flamengo, agora é um ponto. Aí você vai para 4 e tal, até os próprios jogadores depois, quando vier Libertadores, os caras começam: opa, aqui
0: tá longe.
2: Isso aconteceu ano passado. Então, por isso que esse jogo com o Grêmio, você tem que... Copa do Mundo, não posso perder, é aquela coisa.
0: Boa.
1: Não, não posso perder, eu tenho que ganhar.
0: Ganhar, tem que ganhar.
2: É verdade.
1: Eu preciso ganhar,
0: até empatar é ruim, porque se o Flamengo vencer, abre 3. Bom, vamos falar do Santos, que pega amanhã o Remo, transmissão da Nova Brasil a partir das 5:30 da tarde. Felipe Camargo, tudo bem, Felipe?
3: Fala, Weber, tudo bem? Um abraço a você, um abraço, amigo ligado aqui no Nova Brasil em Campo. Vamos atualizar as últimas do alvinegro mais famoso do mundo, que está em Belém do Pará, já concentrado para a partida contra o Remo, vai tentar virar a página da eliminação na Copa Sul-Americana e, de acordo com aqueles que estão com a delegação, só uma vitória realmente no norte do Brasil para poder fazer o Santos pôr um ponto final nessa ferida que se criou depois da queda para o Atlético Mineiro em Belo Horizonte. O Santos vai ter duas baixas para esse jogo diante do Remo. Uma delas não se resume apenas a esse jogo. E eu vou explicar. O Ilharão sentiu um problema muscular ainda no jogo de ida contra o Atlético Mineiro. O jogador vinha trabalhando, né, para que essas dores ficassem controladas. Jogou as duas últimas partidas contra Cruzeiro e também Atlético Mineiro em Belo Horizonte. Só que depois da eliminação, o Santos entende que é preciso cuidar do Ilharão para não ter um prejuízo maior. E com isso o Ilharão não foi a Belém. Retornou de Belo Horizonte para o CT Rei Pelé, onde está sendo submetido a mais exames e tratamento já para se recuperar desses problemas musculares. Lembrando que nós vamos ter a pausa para a data FIFA e o Santos volta a campo ainda na data FIFA, dia 2 de outubro, numa sexta-feira, para pegar o São Paulo no Morumbis, em jogo atrasado da segunda rodada deste retorno do Campeonato Brasileiro. O grande problema do Santos agora é Gabriel Brazão. Brazão já desde o ano passado vinha sentindo dores no ombro direito. e o goleiro vem jogando com infiltração, não quis ficar fora das partidas importantes desta temporada, mas depois dessa eliminação na Copa Sul-Americana, internamente o que ficou decidido é que Brazão vai parar sim, e ele já voltou também de Belo Horizonte para o CT Rei Pelé, saiu de BH, não foi ao norte do Brasil, o goleiro Gabriel Brazão, que pelo que nós temos de informação, no início da próxima semana vai ser submetido a uma cirurgia neste ombro, para que ele ponha um ponto final nas dores, e aí o tempo de recuperação é a grande incógnita. Eu já ouvi de pessoas de dentro do Santos que ele ainda pode retornar nessa reta final de semestre, porém tem aqueles que não são tão otimistas assim e dizem que o Brazão pode não mais jogar nesta temporada. A gente vai aguardar os desdobramentos. O que é fato é que o Brazão está fora contra o Remo. O que eu tenho de apuração é que o Diógenes deve ser o titular, e se ele for bem contra o Remo, a tendência é que ele seja o novo titular do gol santista, enquanto o Brazão fica de fora. O João Paulo vai ser o reserva imediato neste primeiro momento, Weber Lima.
0: Maravilha! O giro pelo Brasil, Antônio Lima.
4: Fala, Weber Lima, um grande abraço a você, a quem nos acompanha no Nova Brasil em Campo. Nesta sexta-feira daremos um giro pelo Brasil, trazendo as últimas informações dos clubes brasileiros. Ontem, pela volta das quartas de final da Libertadores, o Flamengo empatou em 1-1 com o Independiente Del Valle no Maracanã e, pelo placar agregado de 3-1, avançou à semifinal da competição internacional. O técnico do Mengão, Leonardo Jardim, após o confronto, afirmou que o apoio da torcida foi determinante após a expulsão de Jorginho no segundo tempo.
5: Acabamos por ser superior mesmo, jogando com 10 mais 1. E porquê que eu vou dizer 10 mais 1? A torcida foi fantástica. O Jorginho saiu, mas entrou o 12º jogador, foi a torcida, a gente até nem sentia falta dele. Acabamos por fazer um igual e defendemos muito bem. E aquela energia que a torcida passou para os jogadores, mesmo com 10, deu um impulso muito grande, a gente procurar o empate.
4: Agora o rubro-negro irá se reencontrar com o Estudiantes, dessa vez na semifinal. E domingo, às 18h30, recebe o RB Bragantino, defendendo a liderança do Campeonato Brasileiro em partida válida pela 28ª rodada. Tite foi apresentado no Nilton Santos como novo técnico do Botafogo e disse em entrevista coletiva que o objetivo do Fogão é conquistar os 45 pontos para não ser rebaixado no Brasileirão.
6: No momento que nós chegarmos com 45 pontos, aí tu ambiciona e prepara. Então esses momentos, esse próximo passo, ele é o mais importante. Essa primeira trajetória para te ampliar horizontes, para te abrir possibilidades maiores.
4: O ex-treinador da seleção brasileira faz sua estreia no sábado, às 5 horas da tarde, quando o Clube da Estrela Solitária enfrenta o Mirassol no Maião, pela 28ª rodada do Campeonato Brasileiro. Artilheiro do Brasileirão e do Atlético Paranaense, Kevin Viveiros foi convocado pela primeira vez em sua carreira para a seleção colombiana. O atacante está na lista do treinador Néstor Lorenzo para os amistosos da data FIFA contra México, Paraguai e Peru. Weber Lima.
0: Maravilha, 18 horas e 57 minutos na nossa reta final do nosso programa. Vamos para os palpites, a bola de cristal que não falha nunca. A minha bola de cristal ultimamente está acertando tudo. Vamos lá.
7: Tá, sim, senhor.
0: Vai, lógico que tá sim, acertando
7: senhor.
0: Tudo.
7: Sim, senhor.
0: Vamos lá.
7: Remo... Falou Flamengo 5-0.
0: É, exatamente. É, mas aí atrapalharam minha bola de cristal. Remo e Santos, Ademar.
7: 1-1.
0: 1-1, deixa eu anotar aqui. Vai lá, Renan.
8: 2-1 para o Santos.
0: Eu coloquei 2-0 para o Santos. São Paulo Internacional, eu coloquei 2-0. Renan.
8: 2-0. São Paulo.
7: 3-0.
0: Tá animado.
8: Você tá rindo do quê, rapaz?
0: Mirassol e Botafogo, Ademar.
7: 2-1, Mirassol.
0: É o mesmo placar que o meu. E você,
8: eu
0: Renan?
8: Eu acompanho, 2-1, Mirassol.
0: Grêmio 1, Palmeiras 0. E você, Renan?
8: 2-1, Grêmio.
7: 2-0, Grêmio.
9: E agora?
0: Rico, Corinthians e Fluminense. 2-0, Flu.
7: 1-1.
10: 0x0.
0: E pra gente fechar, Flamengo e Bragantino, Ademar.
11: 2x0 Flamengo.
10: 3x0 Flamengo.
0: Eu fui de 3x1 Flamengo. Então é isso daí. 18 horas e 59 minutos. Renan, um grande abraço.
1: Grande abraço,
0: é. E você na próxima semana, né? Terça-feira, né? Terça-feira.
11: Eu não recebi a escala ainda, mas quem sabe eu tô na segunda.
0: É. Então, não, mas tá domingo comigo também. Domingo a gente tá junto, é.
11: Não, você tá falando nos jogos agora.
0: Ah, sim,
11: eu pensei que era no programa.
0: Não, Renan é só terça-feira agora. Mas segunda a gente tá junto no SBT Esporte.
11: Parceria isso aí.
0: Parceria.
11: É, deve ter um troquinho aí. Que coisa é? Só terça. O cara não trabalha, não, hein?
0: Ademar, um grande abraço, até domingo.
11: Abraço, até domingo.
0: 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Na sequência, Jorge Vinícius, trazendo toda a emoção de São Paulo Internacional a partir das 20h30. E no domingo, a partir das 15h, Cleiton Gamarra, direto de Itaquera, com Corinthians e Fluminense. Obrigado pela audiência, pelo carinho. Agradecer novamente aqui a Rede Ronaldo. Parabenizar novamente o Ronaldo pelos seus 50 anos dessa carreira espetacular, agora como um grande empresário e também, por que não, agora como comunicador, não é? Que tem a Rede Ronaldo, um canal de comunicação e hoje o lançamento do portal Rede Ronaldo para você que quiser conhecer RedeRonaldo.com. Rede Ronaldo .com no Instagram, Rede Ronaldo. Agradecer a Erika Matos, diretora de jornalismo, pelo convite, toda a equipe que ajudou a gente aqui, o Cuca Labareda na nossa técnica externa, o pessoal da Rede do Ronaldo que nos recebeu muito bem e, lógico, agradecer a sua audiência, o seu carinho. 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Obrigado pela audiência, pelo carinho, ótimo final de semana. Fiquem com Deus. Tchau.
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1: Mais que moderna brasileira, 8 e 1, começou Sob Medida com Marina Lima. 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

Novo Brasil, aqui de Abelha, quero te encontrar. 8h53, a você ótima noite, obrigado pela companhia e sintonia. A você excelente final de semana, forte abraço do seu amigo Júlio César. Nos falamos.

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1: Olá, boa noite.
2: Boa noite para você que nos acompanha em todo o país.
1: Sexta-feira, 18 de setembro de 2026.
2: Vamos ao destaque do dia.
1: Ação integrada para o enfrentamento ao crime organizado no Rio de Janeiro.
2: Estratégia apresentada, aposta em inteligência e atuação coordenada para cortar a logística das organizações criminosas. Pablo Mundim.
3: Entre janeiro e setembro, 16 operações integradas no estado resultaram em mais de 3.300 prisões e na apreensão de quase 1.200 quilos de drogas.
1: Prova de vida é automática para quem comparecer às urnas.
2: Voto é uma das formas utilizadas pelo INSS para garantir a manutenção de pagamentos. Thaís de Araújo.
4: A medida faz parte de uma mudança no procedimento, que deixou de exigir que o aposentado se desloque a uma agência para a prova de vida.
1: A prova nacional docente será aplicada neste domingo em todo o país.
2: A avaliação pode ser usada em processos seletivos e concursos públicos para professores. Edinaldo Júnior.
5: A avaliação é destinada a concluintes de licenciaturas, graduados e profissionais da educação interessados em utilizar a nota em processos seletivos para a carreira docente.
1: Hoje, na apresentação da Voz do Brasil, Nazi Brum e Mariana Jungmann.
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1: Ações integradas para o enfrentamento ao crime organizado envolvem União, estados e municípios no Rio de Janeiro.
2: Hoje foram apresentadas ações que apostam em cooperação, inteligência e integração.
1: A ideia é trabalhar na proteção das rotas, retomar os territórios e retirar o poder econômico das organizações criminosas.
3: União, estado e município juntos no enfrentamento ao crime organizado no Rio de Janeiro. A estratégia apresentada nesta sexta-feira aposta em integração, inteligência e atuação coordenada para dificultar a circulação, o abastecimento e o financiamento das organizações criminosas. A atuação está organizada em três frentes. A primeira protege corredores logísticos estratégicos, com ações nas divisas do estado do Rio, com São Paulo, Minas Gerais e Espírito Santo, além de áreas da cidade fluminense, como a Avenida Brasil, a Linha Vermelha e a Linha Amarela. A segunda apoia a recuperação de territórios. E a terceira fortalece a segurança municipal. Uma estratégia de integração das forças nacionais e estaduais para combater o crime, disse o secretário nacional de Segurança Pública do Ministério da Justiça e Segurança Pública, Chico Lucas Veloso.
6: Integração entre forças federais, forças estaduais e forças municipais, integradas pela inteligência.